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1: Olá, Brasil e demais países de língua portuguesa. Sejam bem-vindos a mais uma edição do programa brasileiro da Rádio Vaticano, Vatican News, com as últimas notícias do Papa e da Igreja no mundo. Com vocês, nesta edição, Bianca Fracalvieri. E o pensamento bíblico de hoje. Então Jesus respondeu-lhe: Mulher, é grande a tua fé, faça-se como desejas. E a partir daquele momento, a sua filha ficou curada. Do Evangelho de São Mateus, capítulo 15, versículo 28. Vamos então aos destaques do nosso programa de hoje. A mesa de Deus é para todos, a ninguém estão reservadas só as migalhas. Assim o Papa comentou o Evangelho deste 20º domingo do tempo comum na Oração Mariana do Ângelus, em Castel Gandolfo. Da mulher cananeia, afirmou, devemos aprender a humildade e a determinação. Já em seus apelos, o pontífice pede fim da violência contra palestinos e o avanço da solução de dois estados. Leão XIV enviou uma mensagem aos jovens mexicanos, reunidos em Monterrey para a terceira Jornada Nacional da Juventude. Fique conosco que a Rádio Vaticano, Vatican News, está no ar. Mais uma vez, sejam todos bem-vindos à edição deste domingo, 16 de agosto.
2: Cari fratelli e sorelle, buona domenica!
1: O Ângelus Dominical do Papa Leão XIV foi em Castel Gandolfo, para onde se dirigiu por ocasião da solenidade da Assunção da Virgem Maria. Nesta festa, afirmou o pontífice, contempla-se Nossa Senhora na sua inseparável relação com o Filho. Nem mesmo a morte conseguiu interromper essa comunhão de alma e corpo, que é a vida eterna.
2: Ogni domenica ci ricorda che la stessa pienezza è riservata a chi segue Gesù.
1: Assim, todos os domingos, ela nos recorda que essa mesma plenitude está reservada a quem segue Jesus. A sua ressurreição não é um acontecimento do passado, mas uma vida nova que nos envolve. Isso é demonstrado hoje pela mulher cananeia, protagonista do Evangelho proclamado na liturgia. Apesar de não pertencer ao seu povo e de viver numa região estrangeira, ela procura insistentemente falar com Jesus, desejando a paz para sua filha atormentada. Os discípulos a veem como uma pessoa incômoda e o próprio Jesus resiste aos seus pedidos. A um certo momento, porém, acontece algo inesperado. Jesus se deixa tocar pelo que vê e ouve e, por fim, diz: Mulher, grande é a tua fé, faça-se como desejas.
2: Anche oggi la Chiesa può lasciarsi sorprendere dall'opera di Dio.
1: Também hoje a Igreja pode deixar-se surpreender pela obra de Deus e comunicar a paz de Cristo para além das fronteiras já traçadas. A sua missão é antecipada pela graça divina, que atua no segredo das consciências, de modo que em cada encontro, mesmo naqueles que perturbam os nossos planos, é preciso prestar atenção, abrir os olhos e abrir o coração ao que Deus nos quer dizer. Para o Santo Padre da mulher cananeia, devemos aprender a humildade e a determinação.
2: Grazie alla sua fede. Impariamo che la tavola di Dio è preparata per tutti.
1: Graças à sua fé, aprendemos que a mesa de Deus está preparada para todos e que a ninguém estão reservadas só as migalhas, porque cada um, junto do Pai, tem o seu lugar. À luz desta fé, as desigualdades, as discriminações e as barreiras que pisam a dignidade de tantos filhos e filhas de Deus tornam-se insuportáveis. O pontífice concluiu recordando aos fiéis que somos a Igreja de Jesus Cristo no mundo atormentado, que procura a paz. A Maria, nossa mãe, pedimos que interceda por nós. Ao final da locução mariana, o Papa concedeu a todos os fiéis a sua bênção apostólica.
2: Sit nomen Domini benedictum.
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2: Adiutorium nostrum in nomine Domini.
3: Qui fecit caelum et terram.
2: Benedicat vos omnipotens Deus, Pater, Filius et Spiritus Sanctus.
3: Amen.

0: Logo após rezar o Ângelus, o Papa Leão XIV dirigiu seu olhar para a Cisjordânia, onde a população palestina sofre com os ataques ilegais de colonos israelenses.
1: Rinnovo il mio appello affinché cessino le ripetute violenze contro la popolazione civile palestinese in Cisgiordania.
0: Renovo meu apelo para que cessem as repetidas violências contra a população civil palestina na Cisjordânia e peço com urgência à comunidade internacional que faça em modo que progrida a solução de dois estados para uma paz justa e duradoura.
1: Per una pace giusta e duratura.
0: Já dura uma semana o cerco a Qusra, o vilarejo perto de Nablus, na Cisjordânia, estado da Palestina. Seis moradores de duas famílias estão confinados em suas casas há dias, bloqueados por postos avançados de colonos israelenses, privados até mesmo de comida e água. Apesar do fechamento da área pelas forças de defesa de Israel e de uma retirada parcial dos colonos, a situação permanece tensa. Os ataques ilegais de colonos israelenses cresceram mais de 63% apenas no primeiro semestre, superando as marcas históricas anteriores. Autoridades registraram mais de 3.400 incidentes violentos, incluindo incêndios provocados em veículos, oliveiras e residências. Dados da Organização das Nações Unidas e de entidades de direitos humanos apontam que a Cisjordânia vive um ponto de ruptura humanitário, agravado por ações coordenadas de grupos extremistas judeus. Todos os dias recebemos notícias de violência cometida por colonos contra povoados palestinos. Este último caso é um exemplo entre outros, assim afirmou o vigário-geral do Patriarcado Latino de Jerusalém, Dom William Shomali, ao descrever a situação para a agência CIR. O prelado sublinhou que, apesar da retirada parcial dos colonos, a situação continua instável. Mesmo que os colonos tenham se retirado das imediações da casa, eles permanecem na colina próxima e podem regressar a qualquer momento. Para o vigário do Patriarcado Latino, a solução passa por um compromisso renovado da comunidade internacional. Segundo as Nações Unidas, até o final de junho, cerca de 2.200 palestinos foram deslocados na Cisjordânia por causa da violência dos colonos ao longo deste ano de 2026.

A liturgia desse domingo nos fala principalmente da acolhida a todos e afasta o preconceito por raça e pertença religiosa. Em território pagão, Jesus é solicitado por uma pagã a fazer uma cura. Na insistência de seu pedido, a mulher se compara a um cachorro, animal tido como impuro, e por isso mesmo, sem dono na sociedade hebraica de seu tempo. Ora, olhando os componentes desse relato, vemos o Cristo imerso em uma situação adversa na cultura onde nasceu. Território pagão, mulher e ao mesmo tempo pagã, e esta se comparando a um animal impuro. No entanto, ela demonstrou que estava plena de fé e de humildade. Ela manifestou garra, manifestou convicção no poder do Senhor e suplicou a cura de sua filha. E ela disse: "É verdade, Senhor, mas os cachorrinhos também comem as migalhas que caem da mesa de seus donos." Ao denominá-lo Senhor, a pagã professa fé na messianidade de Jesus, que ao ver a persistência da mulher, ao ver sua humildade, ao comparar a si mesma e a sua filha a cachorros, exclamou: "Mulher, grande é a tua fé. Seja feito como tu queres", concluiu o evangelista. E desde esse momento, sua filha ficou curada. Refletindo sobre o fato, vemos Jesus fazer a mulher dar um salto de qualidade no tocante à fé, só comparando à do oficial romano de Mateus 8:10, que pedia a cura de seu soldado. O oficial desobrigou o Senhor de ir à sua casa curar o servo, pois dê apenas uma ordem e o meu empregado ficará curado. A segunda leitura, extraída da carta de São Paulo aos Romanos, nos deixa claro que o povo da antiga promessa rejeitou o anúncio do Evangelho feito por Paulo. Isso o fez levar a mensagem aos pagãos: reconciliação com o mundo. Assim, o Evangelho não ficou ligado a uma raça ou a um povo, mas é anunciado às pessoas de boa vontade, às pessoas que creem que a vida é mais forte que a morte.

O Papa Leão saudou jovens que participam da Jornada Nacional da Juventude do México, em andamento na Arquidiocese de Monterrey. Trata-se da terceira edição do evento, que reúne nos dias 15 e 16 de agosto milhares de mexicanos para momentos de fé, oração e integração promovidos pela pastoral juvenil local. Desejo estar presente entre vocês com algumas breves palavras para percorrermos juntos este caminho de fé, assim escreve o Santo Padre. É uma bela ocasião de encontro entre todos vocês, juntamente com seus pastores, que brota da comunhão com Cristo, para manifestar ao mundo qual é o nosso propósito de vida, ou seja, unir-nos a Ele e assim, participando de sua vida, alcançar a santidade a qual somos chamados. O título deste encontro deixa isso claro, pois é o próprio Cristo que nos diz: e vós também dareis testemunho, pois estivestes comigo. E o Papa então exortou: queridos jovens, acolham essas palavras com a própria vida, pois somente unidos a Cristo podemos fazer com que o mundo creia nele, mesmo em meio aos problemas que vêm ao seu redor por causa da violência, da indiferença e da falta de sentido. Sejam capazes de fazer uma pausa e reservar um tempo no silêncio para discernir o que realmente é conveniente e edificante. Dessa forma, unidos ao Mestre, vocês poderão ser suas testemunhas, sinais de esperança. O pontífice concluiu a saudação confiando à juventude mexicana a proteção maternal de Nossa Senhora de Guadalupe e concedendo a todos a sua bênção apostólica. Música.

0: E na retrospectiva semanal, vamos recordar uma mensagem especial do Santo Padre às famílias, um conselho dado a pedido de um casal brasileiro. A reportagem é de Andressa Collet.
1: Hello.
2: Santo Padre, como é ser uma família santa?
1: Tutto nelle mani di Dio, pregate molto, rosario, la Santa Messa, sacramenti, e molta pazienza a voi.
3: Coloquem tudo nas mãos de Deus, rezem muito, o rosário, a Santa Missa, os sacramentos e muita paciência entre vocês. Esse foi o conselho simples e prático dado a um jovem casal brasileiro ao final da audiência geral desta quarta-feira na Basílica de São Pedro, quando Iago Barbosa Moreira questionou o Papa sobre como ser uma família santa. Pouco tempo antes da pergunta, porém, ele conta das incertezas sobre o que dizer ao estar diante do próprio pontífice.
4: Naquele momento, quando ele estava vindo cumprimentando a gente, né? Só vinha uma pergunta, o que eu posso perguntar? E para mim, a pergunta que me vinha mais no meu coração era isso: não, o meu maior desejo do coração é ter uma família santa. Então eu vou perguntar isso para ele. E aí eu fiquei treinando em italiano, né? Não, como que eu pergunto isso? Eu falo até meio travado assim, porque eu queria perguntar em italiano para que ele pudesse entender. E foi mágico, assim, ver ele olhando meus olhos. Respondendo a essa pergunta, para mim foi... Eu achei que meu coração ia parar ali naquele momento. Nossa!
3: Membros da comunidade Sacramento de Amor, Iago, de 30 anos, e Daniele Cristina de Faria, de 29, são naturais de Divinópolis, Minas Gerais. Casaram-se em 1º de agosto na Igreja Nossa Senhora da Guia e a viagem à Itália é de lua de mel. Para realizar o sonho do casal de vir ao Vaticano para receber a bênção dos recém-casados do Papa Leão XIV, foram meses de economia, além da generosidade de amigos, e não só. Para ajudar nas despesas, inclusive nos gastos do casamento, Iago, que trabalha com abordagem social na sua cidade de origem, vendeu pães de mel pelas ruas que vinham com mensagens de evangelização e de divulgação da novena do abandono. A iniciativa voluntária gerou apenas um quarto do valor da viagem, mas, junto a uma mega vaquinha dos amigos, o casal conseguiu fazer, então, a viagem de uma semana para a Itália, com parada obrigatória na Basílica de São Pedro, com a experiência de encontrar o Papa, como explica Daniele.
5: Com a graça de Deus, para poder estar conversando com ele, né? Uma palavra, uma frase, aquilo que ele dissesse que iria edificar o nosso coração, iria edificar o nosso matrimônio. E valeu muito a pena, né? Valeu muito a pena a viagem, valeu muito a pena a visita. Algo sobrenatural mesmo, muito, muito além do que a gente podia imaginar ou sonhar.
3: De fato, acrescenta Iago, estar diante do Papa e pegar na sua mão foi o entendimento que o amor de Deus é verdadeiro e que não há nada que nos impeça de conquistar os nossos sonhos, sendo o maior deles a santidade e o céu. O sentimento do casal agora é de gratidão aos amigos e a Deus pelo carinho e pela sua providência e pela oportunidade de compartilhar com outros jovens casais o conselho do Papa para construir uma família santa.
4: Deus comprovou de novo o grande amor, né? Na sua providência, no seu carinho, é mais do que a gente merece, a gente não merece essas coisas, essas graças. Mas Deus é maravilhoso, né? E às vezes a mensagem que eu posso deixar é que sonhe alto, né? Sonhar grande, sonhar principalmente com o céu, com um sonho sobrenatural, né? O desejo de ser santo não é algo que não é tangível, né? Eu acho que esse meio... Tipo assim, se não era possível a gente vir no Vaticano conhecer o Papa, a gente achava impossível e Deus nos concedeu essa graça. Então, as graças espirituais também, elas são super possíveis. Deus também, da mesma maneira que Deus deu uma viagem para Roma, Deus pode nos conceder a graça de sermos santos, né? E ter uma família santa, como foi a pergunta para o Papa. Então é isso. Esperança na santidade acima de tudo, né?
0: E domingo, sabemos, é dia da música de Antônio Cardoso.

Bem-aventurada aquela que acreditou, porque será cumprido o que o Senhor lhe prometeu. E Maria então disse: a minha alma engrandece o Senhor e meu espírito se alegra em Deus, meu Salvador, porque olhou para a humildade de sua serva. Doravante todas as gerações me chamarão bem-aventurada, porque o Todo-Poderoso fez coisas, grandes coisas em meu favor. Seu nome é santo e sua misericórdia se estende de geração em geração a todos os que o respeitam. Nessa festa da Assunção de Nossa Senhora, assunta aos céus é presente na vida de todos nós.

assim chegamos ao final da edição deste domingo, 16 de agosto. Obrigada pela companhia, obrigada pela sintonia. Estaremos de volta amanhã, neste mesmo horário, para mais um programa da Rádio Vaticano, Vatican News. A todos, um abençoado domingo e até lá!

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1: Olá, Brasil e demais países de língua portuguesa. Sejam bem-vindos a mais uma edição do programa brasileiro da Rádio Vaticano, Vatican News, com as últimas notícias do Papa e da Igreja no mundo. Com vocês, nesta edição, Bianca Fracalvieri. E o pensamento bíblico de hoje. Então Jesus respondeu-lhe: Mulher, é grande a tua fé, faça-se como desejas. E a partir daquele momento, a sua filha ficou curada. Do Evangelho de São Mateus, capítulo 15, versículo 28. Vamos então aos destaques do nosso programa de hoje. A mesa de Deus é para todos, a ninguém estão reservadas só as migalhas. Assim o Papa comentou o Evangelho deste 20º domingo do Tempo Comum na Oração Mariana do Ângelus, em Castel Gandolfo. Da mulher cananeia, afirmou, devemos aprender a humildade e a determinação. Já em seus apelos, o pontífice pede fim da violência contra palestinos e o avanço da solução de dois estados. Leão XIV enviou uma mensagem aos jovens mexicanos, reunidos em Monterrey para a terceira Jornada Nacional da Juventude. Fique conosco que a Rádio Vaticano, Vatican News, está no ar. 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

0: mais uma vez, sejam todos bem-vindos à edição deste domingo, 16 de agosto.
1: Cari fratelli e sorelle, buona domenica!
0: O Ângelus Dominical do Papa Leão XIV foi em Castel Gandolfo, para onde se dirigiu por ocasião da solenidade da Assunção da Virgem Maria. Nesta festa, afirmou o pontífice, contempla-se Nossa Senhora na sua inseparável relação com o Filho. Nem mesmo a morte conseguiu interromper essa comunhão de alma e corpo, que é a vida eterna.
1: Ogni domenica ci ricorda che la stessa pienezza è riservata a chi segue Gesù.
0: Assim, todos os domingos, ela nos recorda que essa mesma plenitude está reservada a quem segue Jesus. A sua ressurreição não é um acontecimento do passado, mas uma vida nova que nos envolve. Isso é demonstrado hoje pela mulher cananeia, protagonista do Evangelho proclamado na liturgia. Apesar de não pertencer ao seu povo e de viver numa região estrangeira, ela procura insistentemente falar com Jesus, desejando a paz para sua filha atormentada. Os discípulos a veem como uma pessoa incômoda e o próprio Jesus resiste aos seus pedidos. A um certo momento, porém, acontece algo inesperado. Jesus se deixa tocar pelo que vê e ouve e, por fim, diz: "Mulher, grande é a tua fé, faça-se como desejas."
1: Anche oggi la chiesa può lasciarsi sorprendere dall'opera di Dio.
0: Também hoje a igreja pode deixar-se surpreender pela obra de Deus e comunicar a paz de Cristo para além das fronteiras já traçadas. A sua missão é antecipada pela graça divina, que atua no segredo das consciências, de modo que em cada encontro, mesmo naqueles que perturbam os nossos planos, é preciso prestar atenção, abrir os olhos e abrir o coração ao que Deus nos quer dizer. Para o Santo Padre da mulher cananeia, devemos aprender a humildade e a determinação.
1: Grazie alla sua fede. Impariamo che la tavola di Dio è preparata per tutti.
0: Graças à sua fé, aprendemos que a mesa de Deus está preparada para todos e que a ninguém estão reservadas só as migalhas, porque cada um, junto do Pai, tem o seu lugar. À luz desta fé, as desigualdades, as discriminações e as barreiras que pisam a dignidade de tantos filhos e filhas de Deus tornam-se insuportáveis. O pontífice concluiu recordando aos fiéis que somos a Igreja de Jesus Cristo no mundo atormentado, que procura a paz. A Maria, nossa mãe, pedimos que interceda por nós. Ao final da locução mariana, o Papa concedeu a todos os fiéis a sua bênção apostólica.
1: Sit nomen Domini benedictum.
2: Es hoc nunc et usque in saeculum.
1: Adiutorium nostrum in nomine Domini.
2: Qui fecit caelum et terram.
1: Benedicat vos omnipotens Deus, Pater, Filius et Spiritus Sanctus.

0: Logo após rezar o Ângelus, o Papa Leão XIV dirigiu seu olhar para a Cisjordânia, onde a população palestina sofre com os ataques ilegais de colonos israelenses.
1: Rinnovo il mio appello affinché cessino le ripetute violenze contro la popolazione civile palestinese in Cisgiordania.
0: Renovo meu apelo para que cessem as repetidas violências contra a população civil palestina na Cisjordânia e peço com urgência à comunidade internacional que faça em modo que progrida a solução de dois estados para uma paz justa e duradoura.
1: Per una pace giusta e duratura.
0: Já dura uma semana o cerco a Qusra, o vilarejo perto de Nablus, na Cisjordânia, estado da Palestina. Seis moradores de duas famílias estão confinados em suas casas há dias, bloqueados por postos avançados de colonos israelenses, privados até mesmo de comida e água. Apesar do fechamento da área pelas forças de defesa de Israel e de uma retirada parcial dos colonos, a situação permanece tensa. Os ataques ilegais de colonos israelenses cresceram mais de 63% apenas no primeiro semestre, superando as marcas históricas anteriores. Autoridades registraram mais de 3.400 incidentes violentos, incluindo incêndios provocados em veículos, oliveiras e residências. Dados da Organização das Nações Unidas e de entidades de direitos humanos apontam que a Cisjordânia vive um ponto de ruptura humanitário, agravado por ações coordenadas de grupos extremistas judeus. Todos os dias recebemos notícias de violência cometida por colonos contra povoados palestinos. Este último caso é um exemplo entre outros, assim afirmou o vigário-geral do Patriarcado Latino de Jerusalém, Dom William Shomali, ao descrever a situação para a agência CIR. O prelado sublinhou que, apesar da retirada parcial dos colonos, a situação continua instável. Mesmo que os colonos tenham se retirado das imediações da casa, eles permanecem na colina próxima e podem regressar a qualquer momento. Para o vigário do Patriarcado Latino, a solução passa por um compromisso renovado da comunidade internacional. Segundo as Nações Unidas, até o final de junho, cerca de 2.200 palestinos foram deslocados na Cisjordânia por causa da violência dos colonos ao longo deste ano de 2026.

A liturgia desse domingo nos fala principalmente da acolhida a todos e afasta o preconceito por raça e pertença religiosa. Em território pagão, Jesus é solicitado por uma pagã a fazer uma cura. Na insistência de seu pedido, a mulher se compara a um cachorro, animal tido como impuro, e por isso mesmo, sem dono na sociedade hebraica de seu tempo. Ora, olhando os componentes desse relato, vemos o Cristo imerso em uma situação adversa na cultura onde nasceu. Território pagão, mulher e ao mesmo tempo pagã, e esta se comparando a um animal impuro. No entanto, ela demonstrou que estava plena de fé e de humildade. Ela manifestou garra, manifestou convicção no poder do Senhor e suplicou a cura de sua filha. E ela disse: "É verdade, Senhor, mas os cachorrinhos também comem as migalhas que caem da mesa de seus donos." Ao denominá-lo Senhor, a pagã professa fé na messianidade de Jesus, que ao ver a persistência da mulher, ao ver sua humildade, ao comparar a si mesma e a sua filha a cachorros, exclamou: "Mulher, grande é a tua fé, seja feito como tu queres", concluiu o evangelista. E desde esse momento, sua filha ficou curada. Refletindo sobre o fato, vemos Jesus fazer a mulher dar um salto de qualidade no tocante à fé, só comparando à do oficial romano de Mateus 8:10, que pedia a cura de seu soldado. O oficial desobrigou o senhor de ir à sua casa curar o servo, pois dê apenas uma ordem e o meu empregado ficará curado. A segunda leitura, extraída da carta de São Paulo aos Romanos, nos deixa claro que o povo da antiga promessa rejeitou o anúncio do Evangelho feito por Paulo. Isso o fez levar a mensagem aos pagãos: reconciliação com o mundo. Assim, o Evangelho não ficou ligado a uma raça ou a um povo, mas é anunciado às pessoas de boa vontade, às pessoas que creem que a vida é mais forte que a morte.

O Papa Leão saudou jovens que participam da Jornada Nacional da Juventude do México, em andamento na Arquidiocese de Monterrey. Trata-se da terceira edição do evento, que reúne nos dias 15 e 16 de agosto milhares de mexicanos para momentos de fé, oração e integração promovidos pela pastoral juvenil local. Desejo estar presente entre vocês com algumas breves palavras para percorrermos juntos este caminho de fé, assim escreve o Santo Padre. É uma bela ocasião de encontro entre todos vocês, juntamente com seus pastores, que brota da comunhão com Cristo, para manifestar ao mundo qual é o nosso propósito de vida, ou seja, unir-nos a Ele e assim, participando de sua vida, alcançar a santidade a qual somos chamados. O título deste encontro deixa isso claro, pois é o próprio Cristo que nos diz: e vós também dareis testemunho, pois estivestes comigo. E o Papa então exortou: queridos jovens, acolham essas palavras com a própria vida, pois somente unidos a Cristo podemos fazer com que o mundo creia nele, mesmo em meio aos problemas que vêm ao seu redor por causa da violência, da indiferença e da falta de sentido. Sejam capazes de fazer uma pausa e reservar um tempo no silêncio para discernir o que realmente é conveniente e edificante. Dessa forma, unidos ao Mestre, vocês poderão ser suas testemunhas, sinais de esperança. O pontífice concluiu a saudação confiando à juventude mexicana a proteção maternal de Nossa Senhora de Guadalupe e concedendo a todos a sua bênção apostólica. 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

0: E na retrospectiva semanal, vamos recordar uma mensagem especial do Santo Padre às famílias, um conselho dado a pedido de um casal brasileiro. A reportagem é de Andressa Collet.
1: Hello.
2: Hello.
3: Santo Padre, como é ser uma família santa?
1: Tutto nell'immagine di Dio, pregate molto. Rosario, la Santa Messa, sacramenti, e molta pazienza a voi.
0: Coloquem tudo nas mãos de Deus. Rezem muito, o Rosário, a Santa Missa, os sacramentos e muita paciência entre vocês. Esse foi o conselho simples e prático dado a um jovem casal brasileiro ao final da audiência geral desta quarta-feira na Basílica de São Pedro, quando Iago Barbosa Moreira questionou o Papa sobre como ser uma família santa. Pouco tempo antes da pergunta, porém, ele conta das incertezas sobre o que dizer ao estar diante do próprio pontífice.
4: Naquele momento, quando ele estava vindo cumprimentando a gente, né? Eu só vinha uma pergunta, só: o que eu posso perguntar? O que eu posso perguntar? E para mim, a pergunta que me vinha mais no meu coração era isso: não, o meu maior desejo do coração é ter uma família santa. Então eu vou perguntar isso para ele. E aí eu fiquei treinando em italiano, né? Não, como que eu pergunto isso? Eu falo até meio travado assim, porque eu queria perguntar em italiano para que ele pudesse entender. E foi mágico assim, ver ele olhando meus olhos. Respondendo a essa pergunta, para mim foi. Eu achei que meu coração ia parar ali naquele momento. Nossa!
0: Membros da comunidade Sacramento de Amor, Iago, de 30 anos, e Daniele Cristina de Faria, de 29, são naturais de Divinópolis, Minas Gerais. Casaram-se em 1º de agosto na igreja Nossa Senhora da Guia e a viagem à Itália é de lua de mel. Para realizar o sonho do casal de vir ao Vaticano para receber a bênção dos recém-casados do Papa Leão XIV, foram meses de economia, além da generosidade de amigos, e não só. Para ajudar nas despesas, inclusive nos gastos do casamento, Iago, que trabalha com abordagem social na sua cidade de origem, vendeu pães de mel pelas ruas que vinham com mensagens de evangelização e de divulgação da novena do abandono. A iniciativa voluntária gerou apenas um quarto do valor da viagem, mas, junto a uma mega vaquinha dos amigos, o casal conseguiu fazer então a viagem de uma semana para a Itália, comparada obrigatória na Basílica de São Pedro, com a experiência de encontrar o Papa, como explica Daniele.
2: Com a graça de Deus, para poder estar conversando com ele, né? Uma palavra, uma frase, aquilo que ele dissesse que iria edificar o nosso coração, iria edificar o nosso matrimônio. E valeu muito a pena, né? Valeu muito a pena a viagem, valeu muito a pena a visita. Algo sobrenatural mesmo, muito, muito além do que a gente podia imaginar ou sonhar.
0: De fato, acrescenta Iago, estar diante do Papa e pegar na sua mão foi o entendimento que o amor de Deus é verdadeiro e que não há nada que nos impeça de conquistar os nossos sonhos, sendo o maior deles a santidade e o céu. O sentimento do casal agora é de gratidão aos amigos e a Deus pelo carinho e pela sua providência e pela oportunidade de compartilhar com outros jovens casais o conselho do Papa para construir uma família santa.
4: Deus comprovou de novo o grande amor, né? Na sua providência, no seu carinho, é mais do que a gente merece, a gente não merece essas coisas, essas graças, mas Deus é maravilhoso, né? E às vezes a mensagem que eu posso deixar é que sonhe alto, né? Sonhar grande, sonhar principalmente com o céu, com um sonho sobrenatural, né? O desejo de ser santo não é algo que não é tangível, né? Eu acho que esse meio, tipo assim, se não era possível a gente vir no Vaticano conhecer o Papa, a gente achava impossível e Deus nos concedeu essa graça, então as graças espirituais também elas são super possíveis. Deus também, da mesma maneira que Deus deu uma viagem para Roma, Deus pode nos conceder a graça de sermos santos, né? E ter uma família santa, como foi a pergunta para o Papa. Então é isso. Esperança na santidade acima de tudo, né?
0: E domingo, sabemos, é dia da música de Antônio Cardoso.

daquela que acreditou, porque será cumprido o que o Senhor lhe prometeu. E Maria então disse: a minha alma engrandece o Senhor, e meu espírito se alegra em Deus, meu Salvador, porque olhou para a humildade de sua serva. Doravante todas as gerações me chamarão bem-aventurada, porque o Todo-Poderoso fez coisas, grandes coisas em meu favor. Seu nome é santo e sua misericórdia se estende de geração em geração a todos os que o respeitam. Nessa festa da Assunção de Nossa Senhora, assunta aos céus é presente na vida de todos nós.

assim chegamos ao final da edição deste domingo, 16 de agosto. Obrigada pela companhia, obrigada pela sintonia. Estaremos de volta amanhã neste mesmo horário para mais um programa da Rádio Vaticano, Vatican News. A todos, um abençoado domingo e até lá!

0: Laudetur Jesus Christus.
1: Amigas e amigos ouvintes, saudações cerebrais e fraternais, sintonizam a Rádio Vaticano a transmitir o seu programa em língua portuguesa para os ouvintes que nos escutam no continente africano e pelo mundo fora. Aos fiéis reunidos na Praça da Liberdade em Castel Gandolfo, o Papa Leão XIV comentou a liturgia deste 20º domingo do Tempo Comum, que apresenta o episódio da mulher cananeia. À luz desta fé, as desigualdades, as discriminações e as barreiras que pisam a dignidade de tantos filhos e filhas de Deus tornam-se insuportáveis, disse o Santo Padre, que pediu também o fim da violência contra palestinianos e avançou a solução de dois Estados. Habitual rubrica África em Clave Cultural, da autoria da colega Dulce Araújo. Tema em destaque hoje, a longa e brilhante carreira musical de Stevie Wonder. Eu sou Filomeno Lopes.
2: Cari fratelli e sorelle, buona domenica! Ieri abbiamo contemplato la Vergine Maria nel suo indissolubile rapporto con il Figlio. Nemmeno la morte ha potuto interrompere quella comunione di animo e corpo che è vita eterna.
1: O Angelus Dominical do Papa Leão XIV foi celebrado em Castel Gandolfo, onde se dirigiu por ocasião da solenidade da Assunção da Virgem Maria, celebrada ontem, sábado, dia 15 de agosto. Nesta festa, afirmou o Pontífice, contempla-se Nossa Senhora na sua inseparável relação com o Filho. Nem mesmo a morte conseguiu interromper essa comunhão de alma e corpo, que é a vida eterna. Assim, todos os domingos, ela nos recorda que essa mesma plenitude está reservada a quem segue Jesus. A sua ressurreição não é um acontecimento do passado, mas uma vida que nos envolve. Isso é demonstrado hoje pela mulher cananeia, protagonista do Evangelho proclamado na liturgia. Apesar de não pertencer ao seu povo e de viver numa região estrangeira, ela procura insistentemente falar com Jesus, desejando a paz para a sua filha atormentada. Os discípulos veem-na como uma pessoa incômoda e o próprio Jesus resiste aos seus pedidos. Naquele momento, porém, acontece algo inesperado. Jesus se deixa tocar pelo que vê e ouve. Por fim, diz: "Mulher, grande é a tua fé. Faça-se como desejas." Também hoje, a Igreja pode deixar-se surpreender pela obra de Deus e comunicar a paz de Cristo para além das fronteiras já traçadas, disse Leão XIV. A sua missão é antecipada pela graça divina, que atua no segredo das consciências, de modo que, em cada encontro, mesmo naqueles que perturbam os nossos planos, é preciso prestar atenção, abrir os olhos e abrir o coração ao que Deus nos quer dizer. Para o Santo Padre, da mulher cananeia devemos então aprender a humildade e a determinação.
2: Grazie alla sua fede, impariamo che la tavola di Dio è preparata per tutti e che a nessuno sono riservate le briciole, perché ciascuno, presso il Padre, ha il proprio posto.
1: Graças à sua fé, aprendemos que a mesa de Deus está preparada para todos e que a ninguém estão reservadas só as migalhas, porque cada um, junto do Pai, tem o seu lugar. À luz desta fé, as desigualdades, as discriminações e as barreiras que pisam a dignidade de tantos filhos e filhas de Deus tornam-se insuportáveis.
2: Alla luce di questa fede diventano insopportabili le diseguaglianze, le discriminazioni, le barriere che calpestano la dignità di troppi figli e figlie di Dio.
1: E o Pontífice concluiu recordando aos fiéis que somos a Igreja de Jesus Cristo num mundo atormentado, que procura a paz. A Maria, nossa Mãe, pedimos que interceda por nós.
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1: Rinnovo il mio appello para que cessem as repetidas violências contra a população civil palestiniana na Cisjordânia e peço com urgência à comunidade internacional que faça de modo que progrida a solução de dois Estados para uma paz justa e duradoura. Logo após a recitação do Angelus Domini, o Papa Leão XIV dirigiu o seu olhar para a Cisjordânia, onde a população palestiniana sofre com os ataques ilegais de colonos israelitas que cresceram mais de 63% apenas no primeiro semestre, superando as marcas históricas anteriores. Autoridades registraram mais de 3.400 incidentes violentos, incluindo incêndios provocados em veículos, oliveiras e residências. Já dura uma semana, por exemplo, o cerco a Kisra, aldeia perto de Nablus, na Cisjordânia, estado da Palestina. 6 moradores de 2 famílias estão confinados nas suas casas há dias, bloqueados por postos avançados de colonos israelitas, privados até mesmo de comida e água. Apesar do fechamento da área pelas forças de defesa de Israel, e de uma retirada parcial dos colonos, a situação permanece tensa. Uma equipe da prefeitura de Kisra foi atacada no sábado por um grupo de colonos israelitas enquanto se dirigia à casa da família aburrida, na aldeia, para restabelecer a rede elétrica após ter sido danificada por colonos no início da semana. Segundo a agência de notícias palestiniana Wafa, apesar do bloqueio militar da área pelas forças de defesa de Israel, na manhã deste sábado, um grupo de 15 colonos voltou a se aproximar de uma das casas dos palestinianos. De acordo com fontes internacionais, entre as casas afetadas pelo cerco está a de Louride, um cidadão palestiniano norte-americano cuja família relatou que o fornecimento de água e eletricidade foi cortado e que eles não podem sair de casa por medo que o imóvel seja atacado. Enquanto os Estados Unidos continuam a pedir ao primeiro-ministro israelita Benjamin Netanyahu que condene o que está a acontecer, o Ministério dos Negócios Estrangeiros espanhol emitiu uma declaração para exortar Israel a respeitar as suas obrigações, prevenir a violência arbitrária e a intimidação dos colonos contra os palestinianos. A diplomacia madrilena reiterou também o seu firme compromisso com a implementação da solução de dois Estados, com Israel e a Palestina, vivendo juntos em paz e segurança, como o único caminho para uma paz justa, sustentável e duradoura na região. Todos os dias recebemos notícias de violência cometida por colonos contra os locais palestinianos. Este último caso é um exemplo entre outros, afirmou o vigário-geral do Patriarcado Latino de Jerusalém, Dom William Shomali, ao descrever a situação à agência CIR. O prelado sublinhou que, apesar da retirada parcial dos colonos, a situação continua instável. Mesmo que os colonos tenham se retirado das intermediações da casa, eles permanecem na colina próxima e podem regressar a qualquer momento. Para o vigário do Patriarcado Latino, a solução passa por um compromisso renovado da comunidade internacional, para pensar numa saída que garanta aos palestinianos o respeito pelos seus direitos. O direito internacional deve ser fortalecido, dando mais força às Nações Unidas e ao Conselho de Segurança. O seu pedido surge no momento em que cresce o alarme sobre o aumento dos incidentes da violência perpetrada pelos colonos na Cisjordânia. Segundo as Nações Unidas, até o final de junho, cerca de 2.200 palestinianos foram deslocados na Cisjordânia por causa da violência dos colonos ao longo destes anos de 2026. Relatórios da organização israelita Yesh Din apontam que cerca de 91% das investigações de crimes de colonos contra palestinianos são arquivadas sem condenação. E o Papa finalmente saudou todos os presentes, augurando um bom domingo.
2: E a tutti voi, auguro una buona domenica.

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0: Setenta e seis anos de idade e uma carreira marcada pela música de sucesso. Uma das suas obras mais emblemáticas é Songs in the Key of Life, que há 50 anos despertou o grande interesse do público e da crítica. As suas mensagens são ainda de grande atualidade. Estamos a falar de Stevie Wonder, cujo perfil nos é traçado por Filintilizio, da Rosa de Porcelana Editora, enquanto que Paulo Lobo Linhares, produtor cabo-verdiano de eventos, diretor artístico do label Insulada e grande apreciador da música de Stevie Wonder, evidencia as diversas fases e as características musicais deste grande artista que vamos começar por ouvir em Have a Talk with God, Converso com Deus, uma das faixas do disco Songs in the Key of Life. Apenas algumas notas.

0: Ouçamos agora a crónica do nosso parceiro nesta emissão, Filintilísio, acerca do percurso de Stevie Wonder.
1: Neste ano de 2026, mais precisamente no próximo mês de setembro, assinalam-se os 50 anos do álbum icónico Songs in the Key of Life, do músico norte-americano Stevie Wonder. Tinha ele então 26 anos e foram investidos mais de 2 anos de produção. O trabalho não só foi campeão em vendas, como marcou profundamente a música, a história da música contemporânea. Antes, em 1974, ele lançara Fulnigan's First Finale, um disco que teve enorme sucesso junto à crítica e ao público. Nessa altura, planeou emigrar-se para o Ghana e trabalhar com crianças deficientes, sendo ele próprio invisual. Mas acabou por desistir desse projeto social e renovou o contrato com a produtora Motown, permanecendo na indústria musical. O Songs in the Key of Life teve rápida ascensão e consolidou-se quando ganhou, no mesmo ano de 1976, o Grammy de melhor performance vocal masculina e o de melhor álbum. Mais do que um simples álbum, Songs in the Key of Life era um trabalho singular, impactante, propondo novos paradigmas na abordagem de temas como o amor, a infância, a desigualdade social e a espiritualidade. Além disso, trazia combinação entre soul, funk, pop e jazz. Músicas como Isn't She Lovely, Sir Duke e I Wish atravessaram o tempo e ainda continuam a instigar novos ouvintes por todo o mundo. Figuras lendárias do rhythm and blues, soul, pop e jazz, dentre elas o tecladista Herbie Hancock, que tocou o piano na faixa S, e também George Benson, que tocou guitarra em Another Star, além de Minnie Riperton e Denise Williams, que adicionaram voz em Ordinary Pen, entraram no álbum. Algumas canções vinham carregadas de consciência social, política e espiritual, destacando-se Village Ghetto Land, Black Man e I Have a Talk with God. Marcante também foi a música intitulada Ngikulela, És uma História, I Am Singing, no qual Stevie Wonder canta em Zulu, espanhol e inglês. O álbum destacou-se não só pela elevada qualidade musical, mas também pela riqueza instrumental e pela sofisticação das composições. Stevie Wonder, multi-instrumentista, de harmónica, piano acústico e elétrico e bateria, e produtor, explorou novas sonoridades e tecnologias da época, elevando os padrões da produção musical. Esta obra, coesa, emotiva e tecnicamente brilhante, torna-se definitivamente um marco para a história da música. Menino nascido Steve Land Morris, numa família de baixa renda em Saginaw, no Michigan, legou ao mundo há 5 décadas Song in the Key of Life. Em 2026, celebrar este álbum é reconhecer o seu impacto cultural e artístico, bem como a genialidade de Stevie Wonder enquanto compositor e intérprete. Trata-se de uma obra que não apenas marcou e fez mudar uma época, mas que continua a inspirar artistas e a emocionar o público em todo o mundo.
0: Breves notas da faixa Sir Duke do disco Songs in the Key of Life, que poderíamos traduzir por Canções no Tom da Vida. Um disco, como de resto toda a música de Stevie Wonder, que não deixa absolutamente indiferente Paulo Lobo Linhares, cuja vida tem sido um navegar na música.
2: Falar deste disco Stevie Wonder, para mim não foi o... sou sincero, foi um dos discos mais representantes para mim da segunda fase dele, porque ele para mim teve 3 fases. Teve a primeira fase, claramente, da época de 60, né? 60 para 70, quando ele começou na Motown, que ele era tão miudinho, né? O Steve Wonder, na altura, nem assinou com a própria Motown, assinou com uma sublabel da Motown, a Tumblr. Portanto, ele com 13 anos já estava na Motown. E então, essa parte da década de 60, eu acho que foi interessantíssima, porque foi a grande escola do Stevie Wonder, na grande escola do mundo do soul. Foi a Motown, para mim, uma das grandes escolas de música do mundo. Depois, há a segunda fase, aí sim, que ele suponho que a segunda fase, suponho não, consta que ele terá tido uma negociação

0: eu acho que ele mostrou tudo. Mostrou a capacidade de trabalho dele nos sintetizadores, mostrou a capacidade dele nos arranjos, quando faz o Sir Duke, a homenagem ao Duke Ellington, mostrou a capacidade dele, como mesmo a escrita, ele vai a canções mais de intervenção social, mais espirituais, espirituais no sentido de intervenção social e humana, e, mas também vai a coisas lindíssimas sobre o amor, como o tema que ele abre. E se virmos bem, o tema que ele abre é um tema completamente feito para os dias de hoje, não é? Pois, há a terceira fase, que creio que é uma fase mais de descontração, mas nesta fase ele tem uma coisa muito importante, que é, ele envolve-se em muitas atividades sociais, ele é muito ativista, tem coisas feitas pela ONU, fez coisas para direitos civis, fez o famoso USA for Africa, não é? Foi um dos cabeças do movimento. E então isso para dizer que no Songs of Key of Life ele fez muito, é um disco muito aberto, muito, muito rico, vai desde o espiritual, dos temas até o amor, e tem instrumentações das mais variadas possíveis. É um disco essencial.
1: Embora consciente do grande apreço do fundador da label Insulada por toda a música de Stevie Wonder, ousamos perguntar-lhe se há uma peça de que gosta particularmente e que escolheria para encerrar a emissão.
0: Esta era a pergunta que eu tinha mesmo. Superstition é quando começa mesmo aquele funk mais moderno. E depois é uma música que de tão simples é muito completa. Há duas no Songs of Key of Life que eu poderia escolher, tanto o Sir Duke como Has. O Has é muito bonita. Mas eu já sei o que é que vou escolher. Já sei. Eu vou escolher uma música que hoje nós precisamos. No mundo de hoje. Chama-se All Love, Love in Need of Love Today. Eu escolhi essa música.
1: Ótimo.
0: Mas eles têm tanta coisa que é difícil. E depois como é que eu não vou escolher o Rez? Como é que eu não vou escolher músicas do Inner Visions, que é um dos álbuns dele? Que... difícil. Esta pergunta é dificílima, mas eu, pela atualidade, ia para o Love's Need of Love Today.
1: Vamos então concluir a rubrica com esta peça, Love's in Need of Love Today. O amor precisa de amor hoje, primeira faixa do disco Songs in the Key of Life.

E para hoje é tudo. Nós voltamos amanhã, sempre à mesma hora. A todos, a continuação de um feliz e sereno domingo. Fiquem bem e até amanhã, se Deus quiser. Ali, Laudator, Jesus Christus.

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1: Olá, bom dia. Eu sou Andressa Colley e este é o Boletim de Notícias da Rádio Vaticano, Vatican News, desta segunda-feira, 17 de agosto. O Papa Leão XIV continua na residência pontifícia de Castel Gandolfo, município da região dos Castelos Romanos, a cerca de 25 quilômetros da capital italiana. Este período de descanso por lá termina amanhã, terça-feira, hoje pela manhã, 17 de agosto, e dia em que a Indonésia recorda seus 81 anos de independência. O pontífice enviou um telegrama ao país em proximidade às vítimas do forte terremoto de magnitude 7.7 que provocou um tsunami no mar, seguido de centenas de abalos sísmicos. Os detalhes com Túlio Fonseca.
2: O Papa Leão XIV manifestou sua proximidade às vítimas do forte terremoto que atingiu, no último sábado, 15 de agosto, a província de Nusa Tenggara Oriental, na Indonésia. Em telegrama enviado nesta segunda-feira, 17 de agosto, ao arcebispo de Ende, Dom Paulus Budi Kleden, e assinado pelo secretário de Estado do Vaticano, cardeal Pietro Parolin, o pontífice afirma ter recebido com profunda tristeza a notícia da devastação provocada pelo desastre. Leão XIV assegura sua solidariedade espiritual e proximidade àqueles que sofrem os efeitos persistentes desta catástrofe, particularmente aos numerosos deslocados e feridos. O Papa também encoraja as autoridades eclesiais e civis que continuam prestando assistência humanitária às populações atingidas e reza pelos profissionais envolvidos nas operações de emergência e resgate. Ao confiar os mortos à amorosa misericórdia de Deus Todo-Poderoso, o Santo Padre invoca sobre todos os atingidos as bênçãos divinas de consolação e força. O balanço mais recente da manhã desta segunda-feira da Agência Nacional de Gestão de Desastres na Indonésia, a BNPB, elevou para 54 o número de mortos em consequência do terremoto. As equipes de emergência permanecem mobilizadas nas áreas atingidas, enquanto prosseguem as operações de busca, assistência à população e levantamento dos danos. O terremoto de magnitude 7,7 atingiu a região de Flores, na província de Nusa Tenggara Oriental, na manhã de sábado. Segundo a Agência de Meteorologia, Climatologia e Geofísica da Indonésia, a BMKG, o epicentro foi localizado no mar, a cerca de 30 quilômetros a nordeste de Najekeu, a uma profundidade de 15 quilômetros. O tremor foi classificado como superficial e relacionado à atividade tectônica na região de Flores. O abalo também provocou um tsunami. Alterações no nível do mar foram registradas em diferentes pontos da região, com ondas que chegaram a cerca de 1,60 m em Pota, na agência de Manggarai Oriental. O alerta de tsunami emitido após o terremoto foi posteriormente encerrado pelas autoridades. A atividade sísmica continua intensa na região. De acordo com a BMKG, até amanhã desta segunda-feira, 17 de agosto, já haviam sido registrados 1.624 tremores secundários, com magnitudes entre 1,3 e 6,2. Entre eles, 23 tiveram magnitude superior a 5 e 59 foram sentidos pela população. As autoridades indonésias continuam prestando assistência aos moradores das áreas afetadas e pedem à população que permaneça atenta diante da possibilidade de novos tremores, evitando entrar em edifícios que apresentam danos ou cuja segurança ainda não tenham sido verificadas.
1: Agora, Jackson Erpen nos conta como a igreja na Indonésia está se mobilizando para ajudar a população afetada. Vamos ouvir.
3: O terremoto que atingiu a ilha indonésia de Flores trouxe enorme sofrimento, mas é precisamente na fragilidade que podemos sentir a presença da graça de Deus. O bispo Cipriano Zormati, de Ruteng, não perde a esperança ao comentar a mídia do Vaticano sobre a mobilização da Igreja Católica nas comunidades mais atingidas pelo terremoto de magnitude 7.7 no leste da Indonésia no sábado. Embora o número de mortos tenha subido para mais de 50 e o número de desabrigados tenha sido atualizado para 5.900, após mais de 900 casas terem sido destruídas, o prelado observa amargamente que o que resta é destruição e ruínas, lágrimas e profunda tristeza. Apesar disso, ele encontra forças para encorajar a população, enfatizando que Deus trará um novo amanhecer na escuridão do terremoto. A Diocese de Ruteng distribuiu imediatamente ajuda emergencial por meio das paróquias. Tendas foram fornecidas para os abrigados e pacientes evacuados do hospital regional. Além disso, devido aos tremores secundários contínuos, o bispo Ormati solicitou que as missas sejam celebradas ao ar livre, em locais seguros, em vez de em igrejas. A Ilha de Flores é predominantemente habitada por católicos, uma exceção na Indonésia, país de maioria muçulmana. Diretor executivo da Caritas Indonésia, Fred Hanti Taruk, explicou que a Conferência Episcopal Indonésia, liderada pelo seu presidente, o arcebispo Antônio Subianto, expressou seu total apoio às operações de ajuda humanitária. Esse desastre nos convida a agir com amor e solidariedade cristã, afirmou o padre Taruk. A Caritas Indonésia ativou o nível de resposta número 3, ou seja, o laranja, e mobilizou seus membros para avaliar os danos, coletar dados e coordenar as ações de socorro. Postos de ajuda humanitária foram estabelecidos nas quatro dioceses mais afetadas, Ende, Maumere, Ruteng e Labuan Bajo. Pontos de trânsito logístico em Surabaya e Kupang estão facilitando o transporte de doações e suprimentos para a Ilha de Flores a partir de outras partes da Indonésia. A Caritas está mobilizando todas as partes da igreja para trabalharem juntas, fortalecendo deslocados. Enquanto em Maumere, a Caritas está trabalhando com as autoridades locais e a Cruz Vermelha Indonésia para fornecer à população afetada pelo alerta de tsunami água potável, alimentos e kits de higiene. Em Ruteng, mais de 50 igrejas, incluindo a catedral, sofreram danos significativos. E a Caritas montou tendas de emergência no hospital regional, onde está ajudando nas operações de evacuação de pacientes à medida que continuam os cortes de eletricidade. Por fim, em Labuan Bajo, estão sendo avaliados os danos causados a 150 casas, enquanto as comunicações com algumas paróquias ainda permanecem muito difíceis.
1: Bianca Fracalvieri foi quem acompanhou a agenda do Papa no final de semana e nos traz no detalhe as atividades do Pontífice em Castel Gandolfo.
4: Cari fratelli e sorelle, buona domenica!
5: O Ângelus Dominical do Papa Leão XIV foi em Castel Gandolfo, para onde se dirigiu por ocasião da solenidade da Assunção da Virgem Maria. Nesta festa, afirmou o pontífice, contempla-se Nossa Senhora na sua inseparável relação com o Filho. Nem mesmo a morte conseguiu interromper essa comunhão de alma e corpo, que é a vida eterna.
4: Ogni domenica ci ricorda che la stessa pienezza è riservata a chi segue Gesù.
5: Assim, todos os domingos,

0: Ela nos recorda que essa mesma plenitude está reservada a quem segue Jesus. A sua ressurreição não é um acontecimento do passado, mas uma vida nova que nos envolve. Isso é demonstrado hoje pela mulher cananeia, protagonista do Evangelho proclamado na liturgia. Apesar de não pertencer ao seu povo e de viver numa região estrangeira, ela procura insistentemente falar com Jesus, desejando a paz para sua filha atormentada. Os discípulos a veem como uma pessoa incômoda e o próprio Jesus resiste aos seus pedidos. A um certo momento, porém, acontece algo inesperado. Jesus se deixa tocar pelo que vê e ouve e, por fim, diz: "Mulher, grande é tua fé. Faça-se como desejas."
1: Anche oggi la Chiesa può lasciarsi sorprendere dall'opera di Dio.
0: Também hoje a Igreja pode deixar-se surpreender pela obra de Deus e comunicar a paz de Cristo para além das fronteiras já traçadas. A sua missão é antecipada pela graça divina, que atua no segredo das consciências, de modo que em cada encontro, mesmo naqueles que perturbam os nossos planos, é preciso prestar atenção, abrir os olhos e abrir o coração ao que Deus nos quer dizer. Para o Santo Padre da mulher cananeia, devemos aprender a humildade e a determinação.
1: Grazie alla sua fede, impariamo che la tavola di Dio è preparata per tutti.
0: Graças à sua fé, aprendemos que a mesa de Deus está preparada para todos e que a ninguém estão reservadas só as migalhas, porque cada um, junto do Pai, tem o seu lugar. À luz desta fé, as desigualdades, as discriminações e as barreiras que pisam a dignidade de tantos filhos e filhas de Deus tornam-se insuportáveis. O pontífice concluiu recordando aos fiéis que somos a Igreja de Jesus Cristo no mundo atormentado, que procura a paz. A Maria, nossa mãe, pedimos que interceda por nós. Ao final da locução mariana, o Papa concedeu a todos os fiéis a sua bênção apostólica.
1: Sit nomen Domini benedictum.
2: Es hoc nunc et usque in saeculum.
1: Adiutorium nostrum in nomine Domini.
2: Qui feci caelum et terram.
1: Benedicat vos omnipotens Deus, Pater, Filius et Spiritus Sanctus.
2: Amen.
0: Logo após rezar o Ângelus, o Papa Leão XIV dirigiu seu olhar para a Cisjordânia, onde a população palestina sofre com os ataques ilegais de colonos israelenses.
1: Rinnovo il mio appello affinché cessino le ripetute violenze contro la popolazione civile palestinese in Cisgiordania.
0: Renovo meu apelo para que cessem as repetidas violências contra a população civil palestina na Cisjordânia. E peço com urgência à comunidade internacional que faça em modo que progrida a solução de dois estados para uma paz justa e duradoura.
1: Per una pace giusta e duratura.
0: Já dura uma semana o cerco a Qusra, o vilarejo perto de Nablus, na Cisjordânia, estado da Palestina. Seis moradores de duas famílias estão confinados em suas casas há dias, bloqueados por postos avançados de colonos israelenses, privados até mesmo de comida e água. Apesar do fechamento da área pelas forças de defesa de Israel e de uma retirada parcial dos colonos, a situação permanece tensa. Os ataques ilegais de colonos israelenses cresceram mais de 63% apenas no primeiro semestre, superando as marcas históricas anteriores. Autoridades registraram mais de 3.400 incidentes violentos, incluindo incêndios provocados em veículos, oliveiras e residências. Dados da Organização das Nações Unidas e de entidades de direitos humanos apontam que a Cisjordânia vive um ponto de ruptura humanitário, agravado por ações coordenadas de grupos extremistas judeus. Todos os dias recebemos notícias de violência cometida por colonos contra povoados palestinos. Este último caso é um exemplo entre outros, assim afirmou o vigário-geral do Patriarcado Latino de Jerusalém, Dom William Shomali, ao descrever a situação para a agência CIR. O prelado sublinhou que, apesar da retirada parcial dos colonos, a situação continua instável. Mesmo que os colonos tenham se retirado das imediações da casa, eles permanecem na colina próxima e podem regressar a qualquer momento. Para o vigário do Patriarcado Latino, a solução passa por um compromisso renovado da comunidade internacional. Segundo as Nações Unidas, até o final de junho, cerca de 2.200 palestinos foram deslocados na Cisjordânia por causa da violência dos colonos ao longo deste ano de 2026.
3: Dos estúdios da Rádio Vaticano, Vatican News, Andressa Collet.

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1: Alô, amigos, está no ar o programa em português da Rádio Vaticano, o Vatican News, nesta segunda-feira, 17 de agosto. A gente traz as últimas notícias sobre o Papa Leão XIV, a Santa Sé e a Igreja no mundo. Nos estúdios hoje, Andressa Collet e Poliana Ferreira, e na parte técnica, Gabriele Di Domenico. Temperaturas altas na cidade do Vaticano, na Praça São Pedro, agora faz 33 graus. E partimos aos destaques do nosso programa de hoje. Papa envia telegrama à Indonésia, que sofre as consequências de um forte terremoto de magnitude 7.7.
2: Mais de 50 pessoas morreram e cerca de 6 mil estão desabrigadas. A igreja está mobilizada, o sofrimento é enorme, mas segundo o bispo local, podemos sentir a presença da graça de Deus.
1: Leão XIV pede fim da violência contra palestinos e avanço da solução de dois estados para uma paz justa e duradoura.
2: Papas jovens do México, mesmo em meio a problemas causados pela violência e indiferença, vamos nos unir a Jesus e ser testemunhas da esperança.
1: Leão XIV no Ângelus, a mesa de Deus é para todos, a ninguém estão reservadas só as migalhas.
2: Fique com a gente, o programa de hoje está começando agora.
1: Seja novamente bem-vindo a mais um programa produzido pela redação brasileira da Rádio Vaticano, o Vatican News. Neste 17 de agosto, a Igreja recorda Santa Clara da Cruz, abadesa italiana e agostiniana, com espiritualidade fortemente marcada pela devoção à paixão de Cristo. No final da vida, ela afirmou que carregava no coração a cruz de Cristo. Vamos conhecer um pouco mais sobre ela com Poliana Ferreira.
3: Clara nasceu em Monte Falco, em 1268. Aos 4 anos, já demonstrava uma profunda inclinação para a oração e a contemplação. Segundo a filha de Damião e Jacobina, com apenas 6 anos, decidiu seguir as pegadas da sua irmã Joana, que se retirou para viver em oração e penitência em uma clausura, construída pelo pai e uma propriedade da família. Clara imergiu-se totalmente no estilo de vida do eremitério. As orações, penitências, sacrifícios e mortificações tornaram-se para ela o caminho para se conformar com a paixão de Cristo. Com a entrada de Clara, começou a aumentar o número de postulantes. Então, Joana, superiora do pequeno claustro, resolveu ampliar o local. Contando ainda com a ajuda do pai, em 1290, obteve a permissão do bispo de Spoleto, Dom Gerardo Artesino, para transformá-lo em um mosteiro, que foi chamado Mosteiro da Cruz. As religiosas foram impostas à observância da regra de Santo Agostinho. No ano seguinte, Joana faleceu e foi sucedida por Clara, que tinha 23 anos. No início de 1294, no Jardim do Mosteiro, Cristo apareceu-lhe como peregrino e sofredor com a cruz, dirigindo-se a ela com estas palavras: "Procuro um lugar sólido onde possa plantar a cruz, e vejo aqui o lugar apropriado para plantá-la." Este lugar era o coração de Clara, que desde então sempre repetiu: "O meu Jesus está dentro do meu coração." Segundo a tradição, Cristo, o viajante, ter-lhe-ia dado o bastão, o qual, tendo sido plantado, tornou-se uma árvore que ainda hoje é viçosa. A árvore de Santa Clara produz bagos lenhosos usados há séculos para fazer rosários. No início de 1300, Clara adoeceu e, em julho de 1308, foi obrigada a ficar de cama, passando seus dias em êxtase e em contemplação. No entanto, enquanto se preparava para o seu encontro com Deus, aconselhava as monjas a serem humildes, obedientes, pacientes e unidas na caridade. No dia 17 de agosto, pediu para ser levada à igreja, que havia construído no mosteiro, onde, com 40 anos, exalou seu último respiro. As irmãs decidiram conservar seu corpo. Seus órgãos foram extraídos e, com grande surpresa, em seu coração, foram descobertos os sinais da paixão de Cristo.
1: O Papa Leão XIV continua na residência pontifícia de Castel Gandolfo, município da região dos Castelos Romanos, a cerca de 25 quilômetros da capital italiana. Este período de descanso por lá termina amanhã, terça-feira, hoje pela manhã, 17 de agosto, e dia em que a Indonésia recorda seus 81 anos de independência. O pontífice enviou um telegrama ao país em proximidade às vítimas do forte terremoto de magnitude 7.7 que provocou um tsunami no mar, seguido de centenas de abalos sísmicos. Os detalhes com Túlio Fonseca.
4: O Papa Leão XIV manifestou sua proximidade às vítimas do forte terremoto que atingiu, no último sábado, 15 de agosto, a província de Nusa Tenggara Oriental, na Indonésia. Em telegrama enviado nesta segunda-feira, 17 de agosto, ao arcebispo de Ende, Dom Paulus Budi Kleden, e assinado pelo secretário de Estado do Vaticano, cardeal Pietro Parolin, o pontífice afirma ter recebido com profunda tristeza a população e levantamento dos danos. O terremoto de magnitude 7,7 atingiu a região de Flores, na província de Nusa Tenggara Oriental, na manhã de sábado. Segundo a Agência de Meteorologia, Climatologia e Geofísica da Indonésia, a BMKG, o epicentro foi localizado no mar, a cerca de 30 quilômetros a nordeste de Najekeo, a uma profundidade de 15 quilômetros. O tremor foi classificado como superficial e relacionado à atividade tectônica na região de Flores. O abalo também provocou um tsunami. Alterações no nível do mar foram registradas em diferentes pontos da região, com ondas que chegaram a cerca de 1,60 m em Pota, na agência de Manggarai Oriental. O alerta de tsunami emitido após o terremoto foi posteriormente encerrado pelas autoridades. A atividade sísmica continua intensa na região. De acordo com a BMKG, até amanhã desta segunda-feira, 17 de agosto, já haviam sido registrados 1.624 tremores secundários, com magnitudes entre 1,3 e 6,2. Entre eles, 23 tiveram magnitude superior a 5 e 59 foram sentidos pela população. As autoridades indonésias continuam prestando assistência aos moradores das áreas afetadas e pedem à população que permaneça atenta diante da possibilidade de novos tremores, evitando entrar em edifícios que apresentam danos ou cuja segurança ainda não tenham sido verificadas.
1: Agora, Jackson Erpen nos conta como a igreja na Indonésia está se mobilizando para ajudar a população afetada. Vamos ouvir.
5: O terremoto que atingiu a ilha indonésia de Flores trouxe enorme sofrimento, mas é precisamente na fragilidade que podemos sentir a presença da graça de Deus. O bispo Cipriano Zormat, de Ruteng, não perde a esperança ao comentar à mídia do Vaticano sobre a mobilização da Igreja Católica nas comunidades mais atingidas pelo terremoto de magnitude 7.7 no leste da Indonésia no sábado. Embora o número de mortos tenha subido para mais de 50 e o número de desabrigados tenha sido atualizado para 5.900, após mais de 900 casas terem sido destruídas, o prelado observa amargamente que o que resta é destruição e ruínas, lágrimas e profunda tristeza. Apesar disso, ele encontra forças para encorajar a população, enfatizando que Deus trará um novo amanhecer na escuridão do terremoto. A diocese de Ruteng distribuiu imediatamente ajuda emergencial por meio das paróquias. Tendas foram fornecidas para os abrigados e pacientes evacuados do hospital regional. Além disso, devido aos tremores secundários contínuos, o bispo Ormat solicitou que as missas sejam celebradas ao ar livre, em locais seguros, em vez

0: em igrejas. A Ilha de Flores é predominantemente habitada por católicos, uma exceção na Indonésia, país de maioria muçulmana. O diretor executivo da Caritas Indonésia, Fred Hanti Taruk, explicou que a Conferência Episcopal Indonésia, liderada pelo seu presidente, o arcebispo Antônio Subianto, expressou seu total apoio às operações de ajuda humanitária. Esse desastre nos convida a agir com amor e solidariedade cristã, afirmou o padre Taruk. A Caritas Indonésia ativou o nível de resposta número 3, ou seja, o laranja, e mobilizou seus membros para avaliar os danos, coletar dados e coordenar as ações de socorro. Postos de ajuda humanitária foram estabelecidos nas 4 dioceses mais afetadas, Ende, Maumere, Ruteng e Labuan Bajo. Pontos de trânsito logístico em Surabaya e Kupang estão facilitando o transporte de doações e suprimentos para a Ilha de Flores a partir de outras partes da Indonésia. A Caritas está mobilizando todas as partes da igreja para trabalharem juntas, fortalecerem a colaboração e apoiarem umas às outras a fim de responder a essa situação humanitária de forma rápida e eficaz, afirmou o diretor executivo da Caritas Indonésia, resumindo a intervenção com a frase: uma igreja, uma resposta. Na arquidiocese de Ende, uma das mais afetadas pelo violento terremoto, alguns grupos de especialistas mobilizados pela Igreja Católica estão realizando uma avaliação dos danos nas paróquias de Dona, Mauroli, Aeramo e Aimeri. Nesse último local, uma igreja desabou. Uma paróquia em Aeramo foi utilizada como alojamento temporário para idosos deslocados, enquanto em Maumere, a Caritas está trabalhando com as autoridades locais e a Cruz Vermelha Indonésia para fornecer à população afetada pelo alerta de tsunami água potável, alimentos e kits de higiene. Em Ruteng, mais de 50 igrejas, incluindo a catedral, sofreram danos significativos. E a Caritas montou tendas de emergência no hospital regional, onde está ajudando nas operações de evacuação de pacientes à medida que continuam os cortes de eletricidade. Por fim, em Labuan Bajo, estão sendo avaliados os danos causados a 150 casas, enquanto as comunicações com algumas paróquias ainda permanecem muito difíceis.
1: Bianca Fracalvieri foi quem acompanhou a agenda do Papa no final de semana e nos traz no detalhe as atividades do Pontífice em Castel Gandolfo.
2: Cari fratelli e sorelle, buona domenica!
3: O Ângelus Dominical do Papa Leão XIV foi em Castel Gandolfo, para onde se dirigiu por ocasião da solenidade da Assunção da Virgem Maria. Nesta festa, afirmou o pontífice, contempla-se Nossa Senhora na sua inseparável relação com o Filho. Nem mesmo a morte conseguiu interromper essa comunhão de alma e corpo, que é a vida eterna.
2: Ogni domenica ci ricorda che la stessa pienezza è riservata a chi segue Gesù.
3: Assim, todos os domingos, ela nos recorda que essa mesma plenitude está reservada a quem segue Jesus. A sua ressurreição não é um acontecimento do passado, mas uma vida nova que nos envolve. Isso é demonstrado hoje pela mulher cananeia, protagonista do Evangelho proclamado na liturgia. Apesar de não pertencer ao seu povo e de viver numa região estrangeira, ela procura insistentemente falar com Jesus, desejando a paz para sua filha atormentada. Os discípulos a veem como uma pessoa incômoda e o próprio Jesus resiste aos seus pedidos. A um certo momento, porém, acontece algo inesperado. Jesus se deixa tocar pelo que vê e ouve e, por fim, diz: mulher, grande é a tua fé, faça-se como desejas.
2: Anche oggi la chiesa può lasciarsi sorprendere dall'opera di Dio.
3: Também hoje a igreja pode deixar-se surpreender pela obra de Deus e comunicar a paz de Cristo para além das fronteiras já traçadas. A sua missão é antecipada pela graça divina, que atua no segredo das consciências, de modo que em cada encontro, mesmo naqueles que perturbam os nossos planos, é preciso prestar atenção, abrir os olhos e abrir o coração ao que Deus nos quer dizer. Para o Santo Padre da mulher cananeia, devemos aprender a humildade e a determinação.
2: Grazie alla sua fede. Impariamo che la tavola di Dio è preparata per tutti.
3: Graças à sua fé, aprendemos que a mesa de Deus está preparada para todos e que a ninguém estão reservadas só as migalhas, porque cada um, junto do Pai, tem o seu lugar.

0: À luz desta fé, as desigualdades, as discriminações e as barreiras que pisam a dignidade de tantos filhos e filhas de Deus tornam-se insuportáveis. O pontífice concluiu recordando aos fiéis que somos a Igreja de Jesus Cristo no mundo atormentado, que procura a paz. A Maria, nossa mãe, pedimos que interceda por nós. Ao final da locução mariana, o Papa concedeu a todos os fiéis a sua bênção apostólica.
1: Sit nomen Domini benedictum.
2: Es hoc nunc et usque in saeculum.
1: Adiutorium nostrum in nomine Domini.
2: Qui fecit caelum et terram.
1: Benedicat vos omnipotens Deus, Pater, Filius et Spiritus Sanctus.
2: Amen.
0: Logo após rezar o Ângelus, o Papa Leão XIV dirigiu seu olhar para a Cisjordânia, onde a população palestina sofre com os ataques ilegais de colonos israelenses.
1: Rinnovo il mio appello affinché cessino le ripetute violenze contro la popolazione civile palestinese in Cisgiordania.
0: Renovo meu apelo para que cessem as repetidas violências contra a população civil palestina na Cisjordânia e peço com urgência à comunidade internacional que faça em modo que progrida a solução de dois estados para uma paz justa e duradoura.
1: Per una pace giusta e duratura.
0: Já dura uma semana o cerco a Qusra, o vilarejo perto de Nablus, na Cisjordânia, estado da Palestina. Seis moradores de duas famílias estão confinados em suas casas há dias, bloqueados por postos avançados de colonos israelenses, privados até mesmo de comida e água. Apesar do fechamento da área pelas forças de defesa de Israel e de uma retirada parcial dos colonos, a situação permanece tensa. Os ataques ilegais de colonos israelenses cresceram mais de 63% apenas no primeiro semestre, superando as marcas históricas anteriores. Autoridades registraram mais de 3.400 incidentes violentos, incluindo incêndios provocados em veículos, oliveiras e residências. Dados da Organização das Nações Unidas e de entidades de direitos humanos apontam que a Cisjordânia vive um ponto de ruptura humanitário, agravado por ações coordenadas de grupos extremistas judeus. Todos os dias recebemos notícias de violência cometida por colonos contra povoados palestinos. Este último caso é um exemplo entre outros, assim afirmou o vigário-geral do Patriarcado Latino de Jerusalém, Dom William Shomali, ao descrever a situação para a agência CIR. O prelado sublinhou que, apesar da retirada parcial dos colonos, a situação continua instável. Mesmo que os colonos tenham se retirado das imediações da casa, eles permanecem na colina próxima e podem regressar a qualquer momento. Para o vigário do Patriarcado Latino, a solução passa por um compromisso renovado da comunidade internacional. Segundo as Nações Unidas, até o final de junho, cerca de 2.200 palestinos foram deslocados na Cisjordânia por causa da violência dos colonos ao longo deste ano de 2026.

Neste sábado, 15 de agosto, a igreja celebra a solenidade da Assunção da Bem-aventurada Virgem Maria, uma das principais festividades marianas do calendário litúrgico e também feriado nacional na Itália e no Vaticano. Como no ano passado, o Papa Leão XIV escolheu celebrar a data junto aos fiéis de Castel Gandolfo, cidade próxima a Roma e local de sua residência de verão. Ali o pontífice presidiu a Santa Missa na paróquia pontifícia de São Tomás de Vila Nova, que fica a poucos metros do Palácio Pontifício. A liturgia recorda Maria que, terminado o curso de sua vida terrena, foi elevada em corpo e alma à glória do céu. E foi justamente a partir da imagem de Nossa Senhora da Assunção que Leão XIV desenvolveu sua homilia propondo uma reflexão sobre a verdadeira beleza, aquela que não procura esconder as marcas do tempo, mas deixa transparecer os sinais de um amor que não passa. O Papa recordou que muitas obras de arte representam Nossa Senhora da Assunção como uma jovem belíssima que se eleva da terra.

0: Terra em direção ao céu. Uma imagem que, à primeira vista, contrasta com a experiência humana do envelhecimento e com as marcas que os anos deixam no corpo.
1: La glorificazione di Maria in anima e corpo ci insegna che la nostra vera bellezza non consiste nel nascondere i segni del tempo che passa.
0: A glorificação de Maria em corpo e alma ensina-nos que a nossa verdadeira beleza não consiste em esconder os sinais do tempo que passa, mas em mostrar impressos também na nossa carne os sinais do amor que não tem fim. A partir dessa reflexão, Leão XIV convidou a rever os padrões estéticos impostos pelo mundo, predominantemente de caráter hedonista e consumista, que correm o risco de aprisionar as pessoas em condicionamentos e levá-las a desperdiçar energias naquilo que realmente não tem valor.
1: Que transfigura, transforma, nobilita, porta in alto.
0: É o amor o mais belo ornamento do homem. O amor que transfigura, transforma, enobrece, eleva, que torna leves, livres, próximos de Deus, mesmo através das vicissitudes da vida. O mistério celebrado neste dia 15 de agosto, ressaltou Leão XIV, não deve ser procurado longe da vida cotidiana. A verdadeira caridade pode ser encontrada nos olhos dos pais que regressam cansados do trabalho, mas felizes por estar com os filhos. Nos avós que, apesar dos limites da idade, encontram uma energia inesperada ao cuidar dos netos. E nos jovens que procuram crescer íntegros e honestos, mesmo quando isso significa ir contra a corrente. Ela está também na vida de tantos homens e mulheres que, diariamente, com fé e dedicação, contribuem para trazer um pouco do céu à terra e levar a terra para o céu. E acrescentou:
1: Caríssimi, il volto bellissimo dell'Assunta è unico, supera ogni possibile rappresentazione.
0: Queridos irmãos, o belíssimo rosto de Nossa Senhora da Assunção é único, ultrapassa qualquer representação possível. No entanto, ao mesmo tempo, é familiar. É o rosto das pessoas que estão ao nosso lado, mesmo neste momento, dos irmãos e irmãs com quem partilhamos na fé a oferta diária da nossa vida. Na sua humanidade santa, pela graça de Deus, está também a nossa. Lá estamos também nós, chamados a viver a sua mesma plenitude de vida e a partilhar a sua mesma glória. Ao concluir a homilia, o Papa convidou os fiéis a seguir a luz do ressuscitado, mudando de rumo quando necessário e a olhar para Maria, que Deus deu à humanidade como mãe, guia, companheira de viagem e protetora no caminho para o céu.

O Papa Leão saudou jovens que participam da Jornada Nacional da Juventude do México, em andamento na Arquidiocese de Monterrey. Trata-se da terceira edição do evento, que reúne nos dias 15 e 16 de agosto milhares de mexicanos para momentos de fé, oração e integração promovidos pela pastoral juvenil local. Desejo estar presente entre vocês com algumas breves palavras para percorrermos juntos este caminho de fé, assim escreve o Santo Padre. É uma bela ocasião de encontro entre todos vocês, juntamente com seus pastores, que brota da comunhão com Cristo, para manifestar ao mundo qual é o nosso propósito de vida, ou seja, unir-nos a Ele e, assim, participando de sua vida, alcançar a santidade a qual somos chamados. O título deste encontro deixa isso claro, pois é o próprio Cristo que nos diz: "E vós também dareis testemunho, pois estivestes comigo." E o Papa então exortou: "Queridos jovens, acolham essas palavras com a própria vida, pois somente unidos a Cristo podemos fazer com que o mundo creia nele, mesmo em meio aos problemas que vêm ao seu redor por causa da violência, da indiferença e da falta de sentido. Sejam capazes de fazer uma pausa e reservar um tempo no silêncio para discernir o que realmente é conveniente e edificante. Dessa forma, unidos ao Mestre, vocês poderão

0: ser suas testemunhas, sinais de esperança. O pontífice conclui a saudação confiando à juventude mexicana a proteção maternal de Nossa Senhora de Guadalupe e concedendo a todos a sua bênção apostólica.
1: E o programa em português da Rádio Vaticano, o Vatican News desta segunda-feira, 17 de agosto, vai ficando por aqui. A gente agradece a sua companhia, como da Poliana. Obrigada, Poliana.
2: Muito obrigada pela oportunidade.
1: E a gente se vê amanhã neste mesmo horário. Um forte abraço. Até lá.

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2: Alô, você! Bem-vindo mais uma vez ao momento da MPB na Rádio Vaticano 93.3 FM. Todos os dias, neste horário, levamos 15 minutos de música do Brasil para você. Está chegando agora a sensibilidade de Ivan Lins, daquilo que eu sei. Depois, é a vez de Fábio Júnior.

Você ouviu aí, Belchior, A Velha Roupa Colorida. Antes, Fábio Júnior, Romaria. E terminamos assim o nosso espaço de hoje. Mas a gente volta amanhã, claro, com mais música brasileira para você. Um bom início de tarde e até lá.

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1: Sintonizam a Rádio Vaticano a transmitir o seu rádio jornal em língua portuguesa para os ouvintes que nos escutam no continente europeu e pelo mundo fora. Em telegrama assinado pelo Cardeal Secretário de Estado Pietro Parolin, o Papa Leão XIV expressou a sua solidariedade às populações atingidas pelo forte terremoto que atingiu a província de Nusa Tenggara Oriental, na Indonésia. Segundo o balanço mais recente das autoridades indonésias, pelo menos 54 pessoas morreram. O tremor de magnitude 7,7 também provocou um tsunami e foi seguido por mais de 1.600 abalos secundários. E com o número de mortos pelo forte terremoto na Ilha de Flores ultrapassando 50, a Igreja Católica está a mobilizar-se para prestar auxílio à população afetada. Inúmeras igrejas foram danificadas. O prelado de uma das áreas mais atingidas afirmou, e citamos, "O sofrimento, disse, é enorme, mas na nossa fragilidade podemos sentir a presença da graça de Deus." Estes e outros os principais temas para desenvolver já, nesta nossa edição de hoje. Eu sou Filomeno Lopes. Em telegrama assinado pelo Cardeal Secretário de Estado Pietro Parolin, o Papa Leão XIV expressou a sua solidariedade às populações atingidas pelo forte terremoto que atingiu a província de Nusa Tenggara Oriental, na Indonésia. Segundo o balanço mais recente das autoridades indonésias, pelo menos 54 pessoas morreram. Mais pormenores com o colega Túlio Fonseca.
2: O Papa Leão XIV manifestou sua proximidade às vítimas do forte terremoto que atingiu, no último sábado, 15 de agosto, a província de Nusa Tenggara Oriental, na Indonésia. Em telegrama enviado nesta segunda-feira, 17 de agosto, ao arcebispo de Ende, Dom Paulus Budi Kleden, e assinado pelo secretário de Estado do Vaticano, Cardeal Pietro Parolin, o pontífice afirma ter recebido com profunda tristeza a notícia da devastação provocada pelo desastre. Leão XIV assegura sua solidariedade espiritual e proximidade àqueles que sofrem os efeitos persistentes desta catástrofe, particularmente aos numerosos deslocados e feridos. O Papa também encoraja as autoridades eclesiais e civis que continuam prestando assistência humanitária às populações atingidas e reza pelos profissionais envolvidos nas operações de emergência e resgate. Ao confiar os mortos à amorosa misericórdia de Deus Todo-Poderoso, o Santo Padre invoca sobre todos os atingidos as bênçãos divinas de consolação e força. O balanço mais recente da manhã desta segunda-feira da Agência Nacional de Gestão de Desastres na Indonésia, a BNPB, elevou para 54 o número de mortos em consequência do terremoto. As equipes de emergência permanecem mobilizadas nas áreas atingidas, enquanto prosseguem as operações de busca, assistência à população e levantamento dos danos. O terremoto de magnitude 7,7 atingiu a região de Flores, na província de Nusa Tenggara Oriental, na manhã de sábado. Segundo a Agência de Meteorologia, Climatologia e Geofísica da Indonésia, a BMKG, o epicentro foi localizado no mar, a cerca de 30 quilômetros a nordeste de Najekeu, a uma profundidade de 15 quilômetros. O tremor foi classificado como superficial e relacionado à atividade tectônica na região de Flores. O abalo também provocou um tsunami. Alterações no nível do mar foram registradas em diferentes pontos da região, com ondas que chegaram a cerca de 1,60 m em Pota, na agência de Manggarai Oriental. O alerta de tsunami emitido após o terremoto foi posteriormente encerrado pelas autoridades. A atividade sísmica continua intensa na região. De acordo com a BMKG, até a manhã desta segunda-feira, 17 de agosto, já haviam sido registrados 1.624 tremores secundários, com magnitudes entre 1,3 e 6,2. Entre eles, 23 tiveram magnitude superior a 5 e 59 foram sentidos pela população. As autoridades indonésias continuam prestando assistência aos moradores das áreas afetadas e pedem à população que permaneça atenta diante da possibilidade de novos tremores, evitando entrar em edifícios que apresentam danos ou cuja segurança ainda não tenham sido verificadas.
1: O terremoto que atingiu a ilha indonésia de Flores trouxe enorme sofrimento, mas é precisamente na fragilidade que podemos sentir a presença da graça de Deus. O bispo Cyprianus Ormat de Ruteng não perde a esperança ao comentar aos meios do Vaticano sobre a mobilização da Igreja Católica nas comunidades mais atingidas pelo terremoto de magnitude 7,7 no leste da Indonésia neste sábado. Embora o número de mortos tenha subido para 53 e o número de desabrigados tenha sido atualizado para 5.900, após mais de 900 casas terem sido destruídas, o prelado observa amargamente que o que resta é a destruição e ruínas, lágrimas e profunda tristeza. Apesar disso, ele encontra forças para encorajar a população, enfatizando que Deus trará um novo amanhecer na escuridão do terremoto. O número de mortos pelo terremoto de magnitude 7,7 subiu para pelo menos 53. Os feridos são 135. Diversas igrejas e capelas na arquidiocese de Ende foram danificadas. A diocese de Ruteng distribui imediatamente ajuda emergencial por meio das paróquias. Tendas foram fornecidas para os desabrigados e pacientes evacuados do hospital regional. Além disso, devido aos tremores secundários contínuos, o bispo Ormat solicitou que as missas sejam celebradas ao ar livre e em locais seguros, em vez de em igrejas. A Ilha de Flores é predominantemente habitada por católicos, uma exceção na Indonésia, país majoritariamente muçulmano. O diretor executivo da Caritas Indonésia, Freddy Rantaruk, explicou que a Conferência Episcopal da Indonésia, liderada pelo seu presidente, o arcebispo Antonius Bujamin Subianto, expressou seu total apoio às operações de ajuda humanitária. Este desastre nos convida a agir com amor e solidariedade cristã, afirmou o padre Taruk. A Caritas Indonésia ativou o nível 3, laranja, de resposta e mobilizou seus membros para avaliar os danos, coletar dados e coordenar as operações de socorro. Postos de ajuda humanitária foram estabelecidos nas quatro dioceses mais afetadas: Ende, Maumere, Ruteng e Labuan Bajo. Pontos de trânsito logístico em Surabaya e Kupang estão a facilitar o transporte de doações e suprimentos para a Ilha de Flores a partir de outras partes da Indonésia. A Caritas está a mobilizar todas as partes da Igreja para trabalharem juntas, fortalecerem a colaboração e apoiarem umas às outras, a fim de responder a esta situação humanitária de forma rápida e eficaz, disse o diretor executivo da Caritas Indonésia, resumindo a intervenção com a frase: "Uma Igreja, uma resposta". Na arquidiocese de Ende, uma das mais afetadas pelo violento terremoto, alguns grupos de especialistas mobilizados pela Igreja Católica estão a realizar uma avaliação dos danos nas paróquias de Ndona, Maurole, Airamo e Aimere. Neste último local, uma igreja desabou. Uma paróquia em Airamo foi utilizada como alojamento temporário para idosos e deslocados. Enquanto em Maumere, a Caritas está a trabalhar com as autoridades locais e a Cruz Vermelha Indonésia para fornecer à população afetada pelo alerta de tsunami água potável, alimentos e kits de higiene. Em Ruteng, mais de 50 igrejas, incluindo a catedral, sofreram danos significativos. E a Caritas montou tendas de emergência no hospital regional, onde está a ajudar nas operações de evacuação de pacientes à medida que continuam os cortes de energia elétrica. Finalmente, em Labuan Bajo, estão a ser avaliados os danos causados a 150 casas, enquanto as comunicações com algumas paróquias ainda permanecem muito difíceis. A cidade de Ulaanbaatar, capital da Mongólia, sedia a COP17, a 17ª reunião da Conferência das Partes da Convenção das Nações Unidas para o Combate à Desertificação, UNCCD. O encontro reúne representantes dos 197 países e demais partes signatárias da Convenção, além de líderes políticos, cientistas, organizações da sociedade civil, empresas, jovens, povos indígenas, pastores e agricultores. A conferência busca fortalecer a cooperação internacional diante dos desafios relacionados à degradação dos solos, à desertificação e à gestão sustentável das terras. A escolha da Mongólia como sede da COP17 tem um significado especial, já que o país está entre os territórios fortemente afetados pela desertificação e pela degradação do solo. As mudanças ambientais, a escassez de água e a deterioração das áreas de pastagem representam desafios importantes para as comunidades que dependem diretamente da terra e dos recursos naturais. Nesse contexto, a experiência mongola oferece um cenário concreto para discutir soluções capazes de conciliar a proteção dos ecossistemas com as necessidades económicas e sociais das populações. Entre os grupos que ganham destaque no encontro estão os pastores e agricultores, cuja atividade está diretamente ligada à conservação e ao uso sustentável dos territórios. O pastoreio, quando realizado de maneira adequada, pode contribuir para a manutenção dos ecossistemas e para a preservação dos meios de subsistência das comunidades rurais. Por isso, a participação desses setores nas discussões da COP17 pretende assegurar que os conhecimentos tradicionais e as experiências locais sejam considerados na formulação de políticas internacionais de combate à desertificação. A reunião ocorre também no contexto do Ano Internacional da ONU dos Pastos e dos Pastores, o que reforça a importância atribuída às áreas de pastagem e às comunidades pastorais. A iniciativa procura chamar a atenção para o papel destes territórios na segurança alimentar, na biodiversidade, na sustentabilidade ambiental e na sobrevivência de milhões de pessoas. Ao colocar os pastores no centro do debate, o encontro procura reconhecer não apenas a sua vulnerabilidade diante da degradação ambiental, mas também a sua contribuição para a gestão responsável dos recursos naturais. A COP17, portanto, representa uma oportunidade para ampliar os compromissos internacionais de recuperação das terras degradadas e de prevenção da desertificação. Em Ulaanbaatar, governos, especialistas e representantes de diferentes setores da sociedade são chamados a construir respostas comuns para um problema que ultrapassa fronteiras. A proteção dos solos, das pastagens e dos meios de subsistência das populações rurais aparece, assim, como uma questão ambiental, social e económica fundamental para garantir um futuro mais sustentável para as próximas gerações. E por hoje é tudo. Nós voltamos amanhã, sempre à mesma hora. A todos, a continuação de um feliz e sereno início de semana. Fiquem bem e até amanhã, se Deus quiser. Ali, Laudetur Jesus Christus.

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1: Alô, amigos, está no ar o programa em português da Rádio Vaticano, o Vatican News, e nesta segunda-feira, 17 de agosto, a gente traz as últimas notícias sobre o Papa Leão XIV, a Santa Sé e a Igreja no mundo. Nos estúdios hoje, Andressa Collet. E partimos imediatamente aos destaques do programa de hoje. Papa envia telegrama à Indonésia, que sofre as consequências de um forte terremoto de magnitude 7.7. Mais de 50 pessoas morreram e cerca de 6 mil estão desabrigadas. Leão XIV pede fim da violência contra palestinos e avanço da solução de dois estados para uma paz justa e duradoura. O pedido veio no Ângelus, direto de Castel Gandolfo, onde o Papa fica até amanhã. A paróquia pontifícia que acolhe Leão XIV celebra em 2026 100 anos de presença e serviço dos salesianos. Já a relação entre os papas e Castel Gandolfo remonta ao século XVII, tendo se tornado um dos lugares mais ligados à dimensão de descanso dos pontífices. Fique com a gente, o programa de hoje está começando agora. O Papa Leão XIV continua na residência pontifícia de Castel Gandolfo, município da região dos Castelos Romanos, a cerca de 25 quilômetros da capital italiana. Este período de descanso por lá termina amanhã, terça-feira, hoje pela manhã, 17 de agosto, e dia em que a Indonésia recorda seus 81 anos de independência. O pontífice enviou um telegrama ao país em proximidade

0: Vítimas do forte terremoto de magnitude 7.7 que provocou um tsunami no mar, seguido de centenas de abalos sísmicos. Os detalhes com Túlio Fonseca.
1: O Papa Leão XIV manifestou sua proximidade às vítimas do forte terremoto que atingiu, no último sábado, 15 de agosto, a província de Nusa Tenggara Oriental, na Indonésia. Em telegrama enviado nesta segunda-feira, 17 de agosto, ao arcebispo de Ende, Dom Paulus Budi Kleden, e assinado pelo secretário de Estado do Vaticano, cardeal Pietro Parolin, o pontífice afirma ter recebido com profunda tristeza a notícia da devastação provocada pelo desastre. Leão XIV assegura sua solidariedade espiritual e proximidade àqueles que sofrem os efeitos persistentes desta catástrofe, particularmente aos numerosos deslocados e feridos. O Papa também encoraja as autoridades eclesiais e civis que continuam prestando assistência humanitária às populações atingidas e reza pelos profissionais envolvidos nas operações de emergência e resgate. Ao confiar os mortos à amorosa misericórdia de Deus Todo-Poderoso, o Santo Padre invoca sobre todos os atingidos as bênçãos divinas de consolação e força. O balanço mais recente da manhã desta segunda-feira da Agência Nacional de Gestão de Desastres na Indonésia, a BNPB, elevou para 54 o número de mortos em consequência do terremoto. As equipes de emergência permanecem mobilizadas nas áreas atingidas, enquanto prosseguem as operações de busca, assistência à população e levantamento dos danos. O terremoto de magnitude 7,7 atingiu a região de Flores, na província de Nusa Tenggara Oriental, na manhã de sábado. Segundo a Agência de Meteorologia, Climatologia e Geofísica da Indonésia, a BMKG, o epicentro foi localizado no mar, a cerca de 30 quilômetros a nordeste de Najekeu, a uma profundidade de 15 quilômetros. O tremor foi classificado como superficial e relacionado à atividade tectônica na região de Flores. O abalo também provocou um tsunami. Alterações no nível do mar foram registradas em diferentes pontos da região, com ondas que chegaram a cerca de 1,60 m em Pota, na agência de Manggarai Oriental. O alerta de tsunami emitido após o terremoto foi posteriormente encerrado pelas autoridades. A atividade sísmica continua intensa na região. De acordo com a BMKG, até amanhã desta segunda-feira, 17 de agosto, já haviam sido registrados 1.624 tremores secundários, com magnitudes entre 1,3 e 6,2. Entre eles, 23 tiveram magnitude superior a 5 e 59 foram sentidos pela população. As autoridades indonésias continuam prestando assistência aos moradores das áreas afetadas e pedem à população que permaneça atenta diante da possibilidade de novos tremores, evitando entrar em edifícios que apresentam danos ou cuja segurança ainda não tenham sido verificadas.
0: Agora, Jackson Erpen nos conta como a igreja na Indonésia está se mobilizando para ajudar a população afetada. Vamos ouvir.
2: O terremoto que atingiu a ilha indonésia de Flores trouxe enorme sofrimento, mas é precisamente na fragilidade que podemos sentir a presença da graça de Deus. O bispo Cipriano Zormat, de Ruteng, não perde a esperança ao comentar à mídia do Vaticano sobre a mobilização da Igreja Católica nas comunidades mais atingidas pelo terremoto de magnitude 7.7 no leste da Indonésia no sábado. Embora o número de mortos tenha subido para mais de 50 e o número de desabrigados tenha sido atualizado para 5.900, após mais de 900 casas terem sido destruídas, o prelado observa amargamente que o que resta é destruição e ruínas, lágrimas e profunda tristeza. Apesar disso, ele encontra forças para encorajar a população, enfatizando que Deus trará um novo amanhecer na escuridão do terremoto. A diocese de Ruteng distribuiu imediatamente ajuda emergencial por meio das paróquias. Tendas foram fornecidas para os abrigados e pacientes evacuados do hospital regional. Além disso, devido aos tremores secundários contínuos, o bispo Ormat solicitou que as missas sejam celebradas ao ar livre, em locais seguros.

0: escuros em vez de em igrejas. A Ilha de Flores é predominantemente habitada por católicos, uma exceção na Indonésia, país de maioria muçulmana. O diretor executivo da Caritas Indonésia, Fred Hanti Taruk, explicou que a Conferência Episcopal Indonésia, liderada pelo seu presidente, o arcebispo Antônio Subianto, expressou seu total apoio às operações de ajuda humanitária. Esse desastre nos convida a agir com amor e solidariedade cristã, afirmou o padre Taruk. A Caritas Indonésia ativou o nível de resposta número 3, ou seja, o laranja, e mobilizou seus membros para avaliar os danos, coletar dados e coordenar as ações de socorro. Postos de ajuda humanitária foram estabelecidos nas 4 dioceses mais afetadas, Ende, Maumere, Ruteng e Labuan Bajo. Pontos de trânsito logístico em Surabaya e Kupang estão facilitando o transporte de doações e suprimentos para a Ilha de Flores a partir de outras partes da Indonésia. A Caritas está mobilizando todas as partes da igreja para trabalharem juntas, fortalecerem a colaboração e apoiarem umas às outras a fim de responder a essa situação humanitária de forma rápida e eficaz, afirmou o diretor executivo da Caritas Indonésia, resumindo a intervenção com a frase: uma igreja, uma resposta.
1: A solução de dois estados é e continua sendo o único caminho possível para a paz entre Israel e Palestina. Mudaram os papas, assim como a situação no Oriente Médio, que após 7 de outubro de 2023, testemunhou uma escalada dramática e uma evolução da violência e da separação. No entanto, a linha diplomática da Santa Sé, ao longo dos últimos quase 80 anos, tem sido e continua sendo uma rocha inabalável. Dois estados, o único horizonte para garantir justiça e uma paz justa e duradoura. O último foi Leão XIV, que reiterou com veemência essa posição histórica que atravessou décadas, sendo rejeitada categoricamente pelo governo israelense. Exorto com urgência a comunidade internacional para garantir que a solução de dois estados avance em prol de uma paz justa e duradoura, disse o Papa Leão XIV no Ângelus em Castel Gandolfo, no domingo, 16 de agosto, após condenar os abusos e a violência contra os palestinos na Cisjordânia. O pontífice solicitou uma aceleração para que esse projeto, formulado em 1947 com o plano adotado pela Assembleia Geral das Nações Unidas para a partilha da Palestina, sob mandato britânico em dois estados, possa finalmente ser concretizado. Desde o pedido inicial de internacionalização dos lugares sagrados de Jerusalém, em 1947, a solução de dois estados tornou-se a pedra angular da doutrina diplomática da Santa Sé em relação ao conflito israelense-palestino desde a década de 1980. Essa posição inabalável, certamente não ditada por reações emocionais às muitas escaladas, mas sim enraizada no tempo e consistentemente revigorada pelos papas. Esse legado está nas mãos de Leão XIV, que imediatamente recolocou a solução de dois estados no centro do debate global. Suas declarações no voo de Istambul a Beirute, durante sua viagem apostólica à Turquia e ao Líbano, são particularmente memoráveis. A Santa Sé tem apoiado publicamente a proposta de uma solução de dois estados há vários anos. Todos sabemos que Israel ainda não aceita essa solução, mas a vemos como a única solução que pode oferecer uma solução para o conflito em curso. Essas palavras foram reiteradas na audiência com o corpo diplomático em 9 de janeiro deste ano. A solução de dois estados continua a ser a perspectiva institucional que responde às legítimas aspirações de ambos os povos. Os apelos de Leão e seus antecessores ainda aguardam uma resposta. A guerra continua a devastar povos e o caminho para a paz parece nebuloso. No entanto, para os pontífices e a Santa Sé, o impasse político e a tragédia humanitária não negam a validade da solução, mas, ao contrário, demonstram a sua urgência. E foi isso que o Papa Leão XIV pediu, apelando à responsabilidade internacional.
0: Na solenidade da Assunção da Bem-aventurada Virgem Maria, o Papa Leão XIV presidiu a Santa Missa na paróquia de São Tomás de Vila Nova, em Castel Gandolfo. Além do bispo Gi Albano, Dom Vincenzo Viva, e do arcebispo Peter Ragic, prefeito da Casa Pontifícia, concelebraram o pároco, padre Tadeusz Rozmus, polonês, e o reitor-mor dos Salesianos, padre Fábio Attardi, e o procurador-geral também dos Salesianos, padre Pier Fausto Frisoli. Sucessivamente, eles foram saudados pelo pontífice ao final do Ângelus diante do Palácio Apostólico. Tal distinção e reconhecimento não era sem motivo. De fato, a paróquia pontifícia de São Tomás de Vila Nova, em Castel Gandolfo, celebra em 2026 um século marcado pela presença, pelo serviço pastoral e pela educação dos salesianos. A história começou em 1926, quando os filhos de Dom Bosco chegaram à cidade para organizar o oratório e desenvolver atividades voltadas, sobretudo, para a formação dos jovens. Em 1929, por decisão do Papa Pio XI, a responsabilidade pastoral da paróquia, até então confiada aos agostinianos, passou oficialmente aos salesianos, em contexto ligado às mudanças decorrentes dos pactos lateranenses. A Igreja de São Tomás de Vila Nova ocupa um lugar singular na história de Castel Gandolfo. Construída no século XVII por iniciativa do Papa Alexandre VII e projetada por Gian Lorenzo Bernini, foi concebida como capela ligada ao Palácio Papal e às Vilas Pontifícias. A chegada dos salesianos acrescentou a esse patrimônio histórico e artístico uma forte dimensão educativa e pastoral inspirada no carisma de Dom Bosco. Aproximar os jovens, criar espaços de convivência e oferecer formação cristã por meio da presença cotidiana. O primeiro salesiano a assumir oficialmente a paróquia foi Padre Crispino Guerra, em julho de 1929. Ao longo das décadas, a presença salesiana acompanhou também momentos importantes da vida de Castel Gandolfo e da história pontifícia. O oratório tornou-se um dos centros da ação educativa da comunidade, enquanto a igreja paroquial se tornou cenário de celebrações de grande significado. A partir de 1959, com São João XXIII, teve início a tradição de o Papa celebrar a Eucaristia na Igreja de São Tomás de Vila Nova na solenidade da Assunção, reunindo a população local e visitantes. Essa tradição atravessou vários pontificados e contribuiu para reforçar o vínculo entre a paróquia, a cidade e a presença papal em Castel Gandolfo. Celebrar os 100 anos é, portanto, mais do que recordar uma data. É reconhecer uma história feita de pessoas, gerações, oração, educação e serviço. A experiência salesiana em Castel Gandolfo nasceu com o desejo de acompanhar os jovens e permanece desafiada a encontrar novas formas de presença diante das transformações sociais e pastorais da cidade. O centenário dos Salesianos no Oratório e a longa caminhada de serviço na paróquia pontifícia convida a comunidade a olhar para o futuro com o mesmo espírito de Dom Bosco. Uma igreja próxima, acolhedora e capaz de formar novas gerações na fé, na fraternidade e no compromisso com o bem comum. A relação entre os papas e Castel Gandolfo remonta ao século XVII. De fato, em 10 de maio de 1626, o Papa Urbano VIII foi o primeiro pontífice a passar um período de descanso na localidade dos Castelli Romani, próxima a Roma, escolhendo-a por sua beleza, clima e localização. A antiga fortaleza foi então transformada em residência de verão pontifício e, ao longo dos séculos, outros papas ampliaram e enriqueceram o complexo que passou a incluir o Palácio Apostólico, jardins e as vilas pontifícias. A tradição foi interrompida em 1870 com o fim dos Estados Pontifícios e a tomada de Roma. Durante cerca de 60 anos, os pontífices deixaram de frequentar Castel Gandolfo. A situação mudou com os pactos lateranenses de 1929, quando a localidade voltou a integrar as propriedades da Santa Sé e o Palácio Apostólico recuperou sua função de residência de verão dos pontífices. Desde então, Castel Gandolfo tornou-se um dos lugares mais ligados à dimensão de descanso e recolhimento dos papas, mas também à sua proximidade com a população local. Diversos pontífices deixaram marcas particulares na história de Castel Gandolfo. São João Paulo II, por exemplo, esteve profundamente ligado à cidade e, após a sua eleição, em 1978, foi recebido

0: recebido pelos moradores com grande entusiasmo. Durante décadas, os períodos de verão permitiram aos papas alternar o ritmo intenso de Roma com momentos de oração, descanso e contato mais informal com peregrinos e habitantes. O complexo também ganhou importância cultural e científica, inclusive com a transferência da Specula Vaticana, Observatório Astronômico do Vaticano, para Castel Gandolfo, em 1934. Nos últimos anos, a relação entre o papado e Castel Gandolfo passou por uma transformação. O Papa Francisco decidiu não utilizar regularmente o Palácio Apostólico como residência de verão e o abriu ao público como espaço museológico. Com o Papa Leão XIV, porém, a tradição ganhou novo impulso. Ele tornou-se o 16º sucessor de Pedro a passar um período de descanso em Castel Gandolfo, retomando a presença papal na localidade. Assim, a cidade continua sendo um lugar emblemático da história dos papas, onde se encontram tradição, espiritualidade, arte e a dimensão humana do descanso do sucessor de Pedro. Desenvolvimento das telecomunicações e do rádio. Sua trajetória revela não apenas a criatividade de um homem movido pela fé e pela ciência, mas também as dificuldades enfrentadas por aqueles que inovam antes do seu tempo e não encontram o devido apoio ou reconhecimento. Resgatar sua memória, portanto, reconhecer uma parte importante da história da ciência brasileira e refletir sobre a necessidade de valorizar os talentos que, muitas vezes, permanecem à margem da história oficial. Dando continuidade à sua série de reflexões sobre esse sacerdote gaúcho, Padre Gerson Schmidt nos propõe hoje o inventor brasileiro não reconhecido. Vamos ouvir.
1: Frente a tantos inventos dos nossos tempos e a posição da Igreja a respeito da tecnologia, estamos realizando uma história que precisa ser resgatada para fazer jus à memória daquele que foi um gênio esquecido porto-alegrense gaúcho e patriota de seu país, não incentivado em sua época. A Igreja sempre foi cautelosa também no uso e na aprovação dos inventos que acontecem. Conta-se um fato em tom engraçado, na época da invenção do cinema, sobre a posição da Igreja nos seus representantes da época. A história do cinema nasce com o desenvolvimento de uma forma de arte visual criada em tecnologias cinematográficas que teve início no século XIX. Houve exibições cinematográficas primitivas, como a primeira apresentação de imagens em movimento em tamanho real em 1894 em Berlim, por Otomar Anschitz. No entanto, a exibição pública e comercial dos irmãos Lumière em Paris, em 28 de dezembro de 1895, pode ser considerada o marco inicial do cinema. Os primeiros filmes eram em preto e branco, com menos de um minuto de duração, sem som gravado. Conta-se em tom de anedota que, no início do cinema, a Igreja pensou que era uma coisa do diabo, entre aspas, aquelas imagens em movimento. Tal como o padre Landel de Moura foi acusado de bruxo e satânico em seus geniosos inventos. Quando a Igreja viu que o cinema não era coisa do diabo, então já era coisa do diabo. Ou seja, o cinema já estava sendo usado para fins fora da ética, da moral e dos bons costumes. Não precisamos aqui falar da indústria mais lucrativa que a pornográfica nos cinemas e nas redes sociais. Sigo aqui no aprofundamento do invento do rádio no Brasil, tentando fazer justiça a uma história mal contada ou ainda a ser recuperada, tendo a fonte no livro de Hernani Fornari, O Incrível Padre Landel de Moura, História Triste de um Inventor Brasileiro, Editora Globo, Rio de Janeiro, Porto Alegre, São Paulo, 1960. O autor descreve assim em seu livro, que é uma pesquisa de décadas. Deixamos no texto descrito, junto à publicação do áudio, também a forma de escrever da época do livro, ou seja, com os erros antigos. Quantas e que amargas decepções experimentou ao ver que o governo e a imprensa de seu país, em lugar de o alentarem com o aplauso, incentivando-o a prosseguir na carreira triunfal, fizeram pouco ou nenhum caso de seus notáveis inventos. Se o reverendo padre Landel de Moura houvesse nascido na Inglaterra,

A Inglaterra, a Alemanha e os Estados Unidos, tão logo as suas tentativas de telefonia sem fio demonstrariam o bom caminho em que o sábio inventor havia colocado em termos resolutivos. Mas o reverendo padre Landel é brasileiro, e do Brasil já disse o famoso naturalista Agassiz que tudo é grande menos os homens. Perante ele, em tom de queixa, pelo esquecimento ou pouca atenção que os compatriotas prestavam, e seus prodigiosos inventos foi imediatamente contestada com a bondade angelical que caracteriza padre Landel de Moura e com a expressão franca e cordial tão peculiar aos filhos do Rio Grande do Sul, mais ou menos nesses termos. Não, meu amigo, não é de toda certa a apreciação do naturalista e ainda menos aplicando-a no meu caso pessoal. Asseguro-lhe que não só o Brasil é grande pelas galas e riquezas que Deus lhe deu, mas também seus filhos o são. Acontece que os brasileiros, com raras exceções, não têm toda a capacidade científica necessária para me acompanhar nas diversas fases que reveste o estudo e a resolução dos complicados problemas que tenho nas mãos. É óbvio que aqueles que não me compreendam, uma razão científica não pode enquadrá-la em seu justo mérito, nem tampouco aplaudir-me e ajudar-me em recursos para prosseguir no estudo e no trabalho. Com certeza supõe que vivo sonhando entre utopias científicas de utilidade aparente. Tenho, entretanto, a consoladora esperança de que, em curto interstício, minhas obras científicas brilharão como o sol de meio-dia, em virtude da sorte de outros inventores, que, mais afortunados do que eu, irão descobrindo os meus próprios inventos, concedidos e executados por minhas próprias mãos, no silêncio de minha pobre e reduzida oficina, onde a ciência manda e a experiência executa, antes de os sábios da Europa e da América darem forma tangível, útil, aplicação pública a obras iguais ou similares às minhas. Bem sei que, em coisas de ciência, o que avança em relação à sua época não deve esperar justiça dos contemporâneos. O que desejo é que o fruto de meus estudos se traduza em proveito e glória de minha pátria, em meu holocausto ao Deus Supremo, que me inspira em minhas investigações e me ilumina com suas divinas luzes para penetrar e ordenar, à minha maneira, esses fatores interessantíssimos da criação que nos ligam aos outros planetas, estabelecendo comunicação entre as esferas mais remotas e as entranhas da Terra que pisamos. Só por isso dou-me por bem recompensado das pesadas vigílias, do contínuo trabalho, das infinitas penúrias que me custam as invenções que você e alguns íntimos amigos conhecem pormenorizamente e o público somente por alto. Julgue o Brasil, agora, seu iminente filho, e avalie suas notáveis obras. Ainda que a pessoa e a fama do padre Landel de Moura, fama um tanto confusa e lendária, diga-se em tempo, não nos fossem conhecidas, e leitura desse artigo deixa-nos vivamente impressionados, e ao cotejá-los com o texto do telegrama inicialmente transcrito, sintamo-nos subitamente assustados por um pensamento inquietante. Pergunta final: estariam o padre Landel de Moura e o Brasil sendo furtados em sua glória?

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1: Amigas e amigos, saudações, esta é a Rádio Vaticano e convosco neste dia 17 de agosto de 2026 estão Filomeno Lopes e Dulce Araújo. Eis dos títulos desta emissão.
2: Em telegrama assinado pelo Cardeal Secretário de Estado Pietro Parolin, o Papa Leão XIV expressou a sua solidariedade às populações atingidas pelo forte terremoto que atingiu a província de Nusa Tenggara Oriental, na Indonésia. Segundo o balanço mais recente das autoridades indonésias, pelo menos 54 pessoas morreram. O tremor de magnitude 7,7 também provocou um tsunami e foi seguido por mais de 1.600 abalos secundários. E com o número de mortos pelo forte terremoto na Ilha de Flores ultrapassando 50, a Igreja Católica está a mobilizar-se para prestar auxílio à população afetada. Inúmeras igrejas foram danificadas. O prelado de uma das áreas mais atingidas afirmou, e citamos, "O sofrimento, disse, é enorme, mas na nossa fragilidade podemos sentir a presença da graça de Deus."
1: A rubrica Segunda Década dos Afrodescendentes leva-nos até ao Brasil, onde, segundo dados do 20º Anuário Brasileiro de Segurança Pública, cerca de 80% das vítimas de mortes violentas no país são pessoas negras. Teremos também outras informações, nomeadamente de São Tomé e Príncipe.
2: Em telegrama assinado pelo Cardeal Secretário de Estado Pietro Parolin, o Papa Leão XIV expressou a sua solidariedade às populações atingidas pelo forte terremoto que atingiu a província de Nusa Tenggara Oriental, na Indonésia. Segundo o balanço mais recente das autoridades indonésias, pelo menos 54 pessoas morreram. Mais pormenores com o colega Túlio Fonseca.
3: O Papa Leão XIV manifestou sua proximidade às vítimas do forte terremoto que atingiu, no último sábado, 15 de agosto, a província de Nusa Tenggara Oriental, na Indonésia. Em telegrama enviado nesta segunda-feira, 17 de agosto, ao arcebispo de Ende, Dom Paulus Budi Kleden, e assinado pelo secretário de Estado do Vaticano, Cardeal Pietro Parolin, o pontífice afirma ter recebido com profunda tristeza a notícia da devastação provocada pelo desastre. Leão XIV assegura sua solidariedade espiritual e proximidade àqueles que sofrem os efeitos persistentes desta catástrofe, particularmente aos numerosos deslocados e feridos. O Papa também encoraja as autoridades eclesiais e civis que continuam prestando assistência humanitária às populações atingidas e reza pelos profissionais envolvidos nas operações de emergência e resgate. Ao confiar os mortos à amorosa misericórdia de Deus Todo-Poderoso, o Santo Padre invoca sobre todos os atingidos as bênçãos divinas de consolação e força. O balanço mais recente da manhã desta segunda-feira da Agência Nacional de Gestão de Desastres na Indonésia, a BNPB, elevou para 54 o número de mortos em consequência do terremoto. As equipes de emergência permanecem mobilizadas nas áreas atingidas, enquanto prosseguem as operações de busca, assistência à população e levantamento dos danos. O terremoto de magnitude 7,7 atingiu a região de Flores, na província de Nusa Tenggara Oriental, na manhã de sábado. Segundo a Agência de Meteorologia, Climatologia e Geofísica da Indonésia, a BMKG, o epicentro foi localizado no mar, a cerca de 30 quilômetros a nordeste de Najekeu, a uma profundidade de 15 quilômetros. O tremor foi classificado como superficial e relacionado à atividade tectônica na região de Flores. O abalo também provocou um tsunami. Alterações no nível do mar foram registradas em diferentes pontos da região, com ondas que chegaram a cerca de 1,60 m em Pota, na agência de Manggarai Oriental. O alerta de tsunami emitido após o terremoto foi posteriormente encerrado pelas autoridades. A atividade sísmica continua intensa na região. De acordo com a BMKG, até amanhã desta segunda-feira, 17 de agosto, já haviam sido registrados 1.624 tremores secundários, com magnitudes entre 1,3 e 6,2. Entre eles, 23 tiveram magnitude superior a 5 e 59 foram sentidos pela população. As autoridades indonésias continuam prestando assistência aos moradores das áreas afetadas e pedem à população que permaneça atenta diante da possibilidade de novos tremores, evitando entrar em edifícios que apresentam danos ou cuja segurança ainda não tenham sido verificadas.
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2: O terremoto que atingiu a ilha indonésia de Flores trouxe enorme sofrimento, mas é precisamente na fragilidade que podemos sentir a presença da graça de Deus. O bispo Cyprianus Ormat de Ruteng não perde a esperança ao comentar aos meios do Vaticano sobre a mobilização da Igreja Católica nas comunidades mais atingidas pelo terremoto de magnitude 7,7 no leste da Indonésia neste sábado. Embora o número de mortos tenha subido para 53 e o número de desabrigados tenha sido atualizado para 5.900, após mais de 900 casas terem sido destruídas, o prelado observa amargamente que o que resta é a destruição e ruínas, lágrimas e profunda tristeza. Apesar disso, ele encontra forças para encorajar a população, enfatizando que Deus trará um novo amanhecer na escuridão do terremoto. O número de mortos pelo terremoto de magnitude 7,7 subiu para pelo menos 53. Os feridos são 135. Diversas igrejas e capelas na arquidiocese de Ende foram danificadas. A diocese de Ruteng distribui imediatamente ajuda emergencial por meio das paróquias. Tendas foram fornecidas para os desabrigados e pacientes evacuados do hospital regional. Além disso, devido aos tremores secundários contínuos, o bispo Ormat solicitou que as missas sejam celebradas ao ar livre e em locais seguros, em vez de em igrejas. A Ilha de Flores é predominantemente habitada por católicos, uma exceção na Indonésia, país majoritariamente muçulmano. O diretor executivo da Caritas Indonésia, Freddy Rantaruk, explicou que a Conferência Episcopal da Indonésia, liderada pelo seu presidente, o arcebispo Antonius Bujamin Subianto, expressou seu total apoio às operações de ajuda humanitária. Este desastre nos convida a agir com amor e solidariedade cristã, afirmou o padre Taruk. A Caritas Indonésia ativou o nível 3, laranja, de resposta e mobilizou seus membros para avaliar os danos, coletar dados e coordenar as operações de socorro. Postos de ajuda humanitária foram estabelecidos nas quatro dioceses mais afetadas: Ende, Maumere, Ruteng e Labuan Bajo. Pontos de trânsito logístico em Surabaya e Kupang estão a facilitar o transporte de doações e suprimentos para a Ilha de Flores a partir de outras partes da Indonésia. A Caritas está a mobilizar todas as partes da Igreja para trabalharem juntos.

juntas fortalecerem a colaboração e apoiarem umas outras, a fim de responder a esta situação humanitária de forma rápida e eficaz, disse o diretor executivo da Caritas Indonésia, resumindo a intervenção com a frase: "Uma igreja, uma resposta". Na arquidiocese de Ende, uma das mais afetadas pelo violento terremoto, alguns grupos de especialistas mobilizados pela Igreja Católica estão a realizar uma avaliação dos danos nas paróquias de Ndona, Maurole, Airamo e Aimere. Neste último local, uma igreja desabou. Uma paróquia em Airamo foi utilizada como alojamento temporário para idosos e deslocados, enquanto em Maumere, a Caritas está a trabalhar com as autoridades locais e a Cruz Vermelha Indonésia para fornecer à população afetada pelo alerta de tsunami água potável, alimentos e kits de higiene. Em Ruteng, mais de 50 igrejas, incluindo a catedral, sofreram danos significativos e a Caritas montou tendas de emergência no hospital regional, onde está a ajudar nas operações de evacuação de pacientes à medida que continuam os cortes de energia elétrica. Finalmente, em Labuan Bajo, estão a ser avaliados os danos causados a 150 casas, enquanto as comunicações com algumas paróquias ainda permanecem muito difíceis. A cidade de Ulaanbaatar, capital da Mongólia, sedia a COP17, a 17ª reunião da Conferência das Partes da Convenção das Nações Unidas para o Combate à Desertificação, UNCCD. O encontro reúne representantes dos 197 países e demais partes signatárias da Convenção, além de líderes políticos, cientistas, organizações da sociedade civil, empresas, jovens, povos indígenas, pastores e agricultores. A conferência busca fortalecer a cooperação internacional diante dos desafios relacionados à degradação dos solos, à desertificação e à gestão sustentável das terras. A escolha da Mongólia como sede da COP17 tem um significado especial, já que o país está entre os territórios fortemente afetados pela desertificação e pela degradação do solo. As mudanças ambientais, a escassez de água e a deterioração das áreas de pastagem representam desafios importantes para as comunidades que dependem diretamente da terra e dos recursos naturais. Nesse contexto, a experiência mongola oferece um cenário concreto para discutir soluções capazes de conciliar a proteção dos ecossistemas com as necessidades econômicas e sociais das populações. Entre os grupos que ganham destaque no encontro estão os pastores e agricultores, cuja atividade está diretamente ligada à conservação e ao uso sustentável dos territórios. O pastoreio, quando realizado de maneira adequada, pode contribuir para a manutenção dos ecossistemas e para a preservação dos meios de subsistência das comunidades rurais. Por isso, a participação desses setores nas discussões da COP17 pretende assegurar que os conhecimentos tradicionais e as experiências locais sejam considerados na formulação de políticas internacionais de combate à desertificação. A reunião ocorre também no contexto do Ano Internacional da ONU dos Pastos e dos Pastores, o que reforça a importância atribuída às áreas de pastagem e às comunidades pastorais. A iniciativa procura chamar a atenção para o papel destes territórios na segurança alimentar, na biodiversidade, na sustentabilidade ambiental e na sobrevivência de milhões de pessoas. Ao colocar os pastores no centro do debate, o encontro procura reconhecer não apenas a sua vulnerabilidade diante da degradação ambiental, mas também a sua contribuição para a gestão responsável dos recursos naturais. A COP17, portanto, representa uma oportunidade para ampliar os compromissos internacionais de recuperação das terras degradadas e de prevenção da desertificação. Em Ulaanbaatar, governos, especialistas e representantes de diferentes setores da sociedade são chamados a construir respostas comuns para um problema que ultrapassa fronteiras.
a proteção dos solos, das pastagens e dos meios de subsistência das populações rurais aparece, assim, como uma questão ambiental, social e econômica, fundamental para garantir um futuro mais sustentável para as próximas gerações.

segunda década dos afrodescendentes, 2025-2034. No Brasil, cerca de 80% das vítimas de mortes violentas são pessoas negras. O dado foi revelado em finais de julho passado pelo 20º Anuário Brasileiro de Segurança Pública do Fórum Brasileiro de Segurança Pública. Segundo este documento, detalhadamente citado pela CNN Brasil, as pessoas negras representam 79,7% das vítimas de mortes violentas intencionais registadas no Brasil em 2025. A categoria Mortes Violentas Intencionais foi criado pelo próprio Fórum. Agrega as vítimas de homicídio doloso, feminicídio, latrocínio, lesão corporal seguida de morte e mortes decorrentes de intervenção policial. O recorte por raça e cor mostra que a população negra concentra a maior parcela das vítimas em todas as categorias analisadas. Nos homicídios dolosos, o índice é de 79,9%. A proporção atinge o patamar mais alto nas mortes decorrentes de intervenção policial. 82% das vítimas eram negras, ante 17,7% de pessoas brancas. Nas demais categorias, a diferença é menor. Na lesão corporal seguida de morte, pessoas negras constituem 68,6% das vítimas, contra 30,1% de brancas. No latrocínio, roubo seguido de morte, os percentuais são de 62,8% para negros e 36,7% para brancos. Vítimas indígenas e amarelas aparecem em proporções residuais. Em 2025, a taxa de mortes decorrentes de intervenção policial foi de 3,5 por 100 mil habitantes entre pessoas negras e de 1,0 por mil entre pessoas brancas. Os dados demonstram ainda que a distância aumentou nesse mesmo período. O índice cresceu 3,5% entre pretos e pardos de 2024 para 2025 e permaneceu estável entre brancos. As mortes por intervenção policial foram 6.602 casos em 2025, ou seja, um aumento de 5,4% em relação ao ano anterior. Elas correspondem a 16,2% de todas as mortes violentas intencionais do país, uma a cada seis. No que toca ao perfil das vítimas, o 20º Anuário Brasileiro de Segurança Pública, do Fórum Brasileiro de Segurança Pública, salienta que os homens correspondem a 90,8% das vítimas de mortes violentas intencionais. Nas mortes por intervenção policial, o percentual chega a 99,3%. Jovens de 18 a 29 anos correspondem a 41,6% do total. Nas mortes decorrentes de ação policial, a faixa de 18 a 24 anos responde por cerca de 36% dos casos. Entre crianças e adolescentes, a desigualdade racial se intensifica com a idade. Na faixa de 0 a 11 anos, 62,6% das vítimas eram negras. Entre 12 e 17 anos, o percentual sobe para 86,3%, cerca de 9 em cada 10 adolescentes assassinados no país. Nas mortes de mulheres, mulheres negras eram 65,1% das vítimas de feminicídio e 74,6% das vítimas das demais mortes violentas intencionais. O feminicídio se tornou tipo penal autônomo com a Lei de Outubro de 2024. Antes disso, era qualificadora do homicídio doloso.
A população prisional brasileira tinha 69,6% de pessoas negras em 2025, maior percentual desde 2005, quando os dados passaram a ser desagregados por raça. Pessoas brancas constituíam 29,2%. O anuário afirma que a repetição do padrão ao longo de duas décadas indica seletividade racial persistente no funcionamento do sistema de justiça criminal e não desvio pontual. Crescem também os casos de racismo, 30.743 casos em 2025, um aumento de 13% em relação ao ano anterior. Os registros de injúria racial chegaram a 21.443, um crescimento de 9,2%. Todas as subcategorias de mortes violentas intencionais recuaram, com exceção dos feminicídios e das mortes por intervenção policial, salienta o anuário citado pela CNN Brasil. O anuário é elaborado a partir de microdados de registros policiais e de informações enviadas pelas Secretarias Estaduais de Segurança Pública e Defesa Social, combinados a estimativas populacionais. O Ministério da Justiça e Segurança Pública reconhece a importância do monitoramento da vitimização de diferentes grupos populacionais e atua no sentido de aprimorar a produção e a padronização das informações de segurança pública, com o objetivo de qualificar os dados que subsidiam a formulação de políticas públicas. Paralelamente, a Secretaria Nacional de Segurança Pública desenvolve ações voltadas para a prevenção da violência, para a qualificação dos profissionais de segurança pública e para o enfrentamento das desigualdades raciais, entre elas, elaboração do Protocolo Nacional de Investigação Criminal com perspectiva racial e de género, elaboração do Protocolo Nacional de Atendimento em Segurança Pública às pessoas e aos grupos vulneráveis, formação continuada em polícia comunitária, implantação dos centros comunitários pela vida, entre outras medidas. Em relação às mortes decorrentes de intervenção policial, o Ministério da Justiça e Segurança Pública acompanha permanentemente esse indicador e desenvolve políticas nacionais voltadas à sua redução, com foco na qualificação da atuação das forças de segurança, na proteção da vida e no respeito aos direitos humanos. Eram estes alguns dados fornecidos pelo 20º Anuário Brasileiro de Segurança Pública, elaborado pelo Fórum do Mesmo Nome, citados pela CNN Brasil. Dados que demonstram como a situação é bastante crítica para os negros no país. 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
1: O primeiro-ministro santomense considerou neste domingo que o apelo do seu antecessor à abstenção nas legislativas e autárquicas de setembro próximo não é uma boa estratégia, defendendo uma mobilização política e social para se garantir uma maior participação. Um apelo à abstenção nas próximas eleições não é uma boa estratégia para um político, uma vez que votar é um dever cívico. Daí penso que a população santomense sabe o que quer. Estamos num país democrático há mais de 30 anos. Boicote às eleições e com a abstenção penso que não é uma boa estratégia, afirmou Américo Ramos, citado pelo jornal Angola Online. O chefe do governo santomense, que é também presidente da Ação Democrática Independente, ADI, defendeu que a classe política e a sociedade civil devem fazer todos os esforços necessários para diminuir o número da abstenção, uma vez que esse é o momento de escolher os dirigentes para os próximos 4 anos. O ex-primeiro-ministro santomense Patrice Trovoada apelou neste domingo à militância da Ação Democrática Independente, ADI, para não votar nas eleições legislativas e autárquicas de setembro como protesto por considerar que foi afastado da liderança do partido e de concorrer às eleições por manobras políticas mafiosas encobertas por decisões judiciais. A posição da ADI, que aqui eu quero deixar bem claro, será de protestar contra esse atentado aos nossos direitos, a esta proibição efetiva de escolher quem nós queremos para nos representar, não indo votar, não saindo de casa para votar nas eleições legislativas e autárquicas, disse Patrice Trovoada num vídeo publicado no Facebook e citado pelo jornal Angola Online. Quanto à eleição para a escolha do governo da região autónoma do Príncipe, Patrice Trovoada disse que a sua liderança decidiu conceder a liberdade de voto a todos os militantes. Durante a comunicação, o político santomense, que foi 4 vezes primeiro-ministro do arquipélago e o único a vencer 2 eleições com maioria absoluta, justificou o apelo à abstenção por considerar que o poder instalado não tem permitido a participação da verdadeira e legítima ADI nas próximas eleições legislativas. No mês passado, 2 dias após o anúncio da derrota do candidato apoiado por Patrice Trovoada nas eleições presidenciais de 19 de julho, o Tribunal Constitucional divulgou um acórdão no qual reconheceu o atual primeiro-ministro Américo Ramos como presidente da ADI na sequência do congresso realizado em 27 de junho, impugnado pela ala do partido fiel a Patrice Trovoada. Após a decisão do Tribunal Constitucional, Patrice Trovoada, demitido da chefia do governo em janeiro de 2025 pelo atual presidente da República reeleito, Carlos Villanova, abriu a porta a uma das promessas que fez em várias ocasiões anteriores, admitindo retirar-se da política. Entretanto, o primeiro-ministro santomense apelou à responsabilidade institucional dos deputados que bloquearam mais uma sessão plenária, exigindo a destituição do presidente da instituição, denunciando por alegada pressão a juízes e violação do estatuto de deputados. Um grupo de deputados da oposição santomense impediu a realização da última sessão plenária, exigindo a destituição do presidente do parlamento, Abnildo de Oliveira, denunciado por alegada tentativa de pressão a juízes para libertar um cidadão chileno detido sob o mandato da Interpol. A ação de protesto foi protagonizada por deputados da coligação do Movimento de Cidadãos Independentes, Partido Socialista, Partido de Unidade Nacional e, pelo menos, um da Ação Democrática Independente, ADI. O presidente do parlamento declarou a abertura da sessão, mas foi obrigado a cancelar após cerca de 5 minutos, porque o grupo de deputados permaneceu em pé e circulava na sala aos gritos, impedindo todas as tentativas de intervenção.
2: E é tudo por hoje. A Rádio Vaticano volta a estar convosco amanhã a esta mesma hora e conta com a vossa audição. Até lá, fiquem bem. Laudetur Jesus Christus.

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1: Alô, amigos, está no ar o programa em português da Rádio Vaticano, o Vatican News, e nesta segunda-feira, 17 de agosto, a gente traz as últimas notícias sobre o Papa Leão XIV, a Santa Sé e a Igreja no mundo. Nos estúdios hoje, Andressa Collet. E partimos imediatamente aos destaques do programa de hoje. Papa envia telegrama à Indonésia, que sofre as consequências de um forte terremoto de magnitude 7.7. Mais de 50 pessoas morreram e cerca de 6 mil estão desabrigadas. Leão XIV pede fim da violência contra palestinos e avanço da solução de dois estados para uma paz justa e duradoura. O pedido veio no Ângelus, direto de Castel Gandolfo, onde o Papa fica até amanhã. A paróquia pontifícia que acolhe Leão XIV celebra em 2026 100 anos de presença e serviço dos salesianos. Já a relação entre os papas e Castel Gandolfo remonta ao século XVII, tendo se tornado um dos lugares mais ligados à dimensão de descanso dos pontífices. Fique com a gente, o programa de hoje está começando agora. O Papa Leão XIV continua na residência pontifícia de Castel Gandolfo, município da região dos Castelos Romanos, a cerca de 25 quilômetros da capital italiana. Este período de descanso por lá termina amanhã, terça-feira, hoje pela manhã, 17 de agosto, e dia em que a Indonésia recorda seus 81 anos de independência. O pontífice enviou um telegrama ao país em proximidade às vítimas do forte terremoto de magnitude 7.7 que provocou um tsunami no mar, seguido de centenas de abalos sísmicos. Os detalhes com Túlio Fonseca.
2: O Papa Leão XIV manifestou sua proximidade às vítimas do forte terremoto que atingiu, no último sábado, 15 de agosto, a província de Nusa Tenggara Oriental, na Indonésia. Em telegrama enviado nesta segunda-feira, 17 de agosto, ao arcebispo de Ende, Dom Paulus Budi Kleden, e assinado pelo secretário de Estado do Vaticano, cardeal Pietro Parolin, o pontífice afirma ter recebido com profunda tristeza a notícia da devastação provocada pelo desastre. Leão XIV assegura sua solidariedade espiritual e proximidade àqueles que sofrem os efeitos persistentes desta catástrofe, particularmente aos numerosos deslocados e feridos. O Papa também encoraja as autoridades eclesiais e civis que continuam prestando assistência humanitária às populações atingidas e reza pelos profissionais envolvidos nas operações de emergência e resgate. Ao confiar os mortos à amorosa misericórdia de Deus Todo-Poderoso, o Santo Padre invoca sobre todos os atingidos as bênçãos divinas de consolação e força. O balanço mais recente da manhã desta segunda-feira da Agência Nacional de Gestão de Desastres na Indonésia, a BNPB, elevou para 54 o número de mortos em consequência do terremoto. As equipes de emergência permanecem mobilizadas nas áreas atingidas, enquanto prosseguem as operações de busca, assistência à população e levantamento dos danos. O terremoto de magnitude 7,7 atingiu a região de Flores, na província de Nusa Tenggara Oriental, na manhã de sábado. Segundo a Agência de Meteorologia, Climatologia e Geofísica da Indonésia, a BMKG, o epicentro foi localizado no mar, a cerca de 30 quilômetros a nordeste de Najekeo, a uma profundidade de 15 quilômetros. O tremor foi classificado como superficial e relacionado à atividade tectônica na região de Flores. O abalo também provocou um tsunami. Alterações no nível do mar foram registradas em diferentes pontos da região, com ondas que chegaram a cerca de 1,60 m em Pota, na agência de Manggarai Oriental. O alerta de tsunami emitido após o terremoto foi posteriormente encerrado pelas autoridades. A atividade sísmica continua intensa na região. De acordo com a BMKG, até amanhã desta segunda-feira, 17 de agosto, já haviam sido registrados 1.624 tremores secundários, com magnitudes entre 1,3 e 6,2. Entre eles, 23 tiveram magnitude superior a 5 e 59 foram sentidos pela população. As autoridades indonésias continuam prestando assistência aos moradores das áreas afetadas e pedem à população que permaneça atenta diante da possibilidade de novos tremores, evitando entrar em edifícios que apresentam danos ou cuja segurança ainda não tenham sido verificadas.
1: Agora, Jackson Erpen nos conta como a igreja na Indonésia está se mobilizando para ajudar a população afetada. Vamos ouvir.
3: O terremoto que atingiu a ilha indonésia de Flores trouxe enorme sofrimento, mas é precisamente na fragilidade que podemos sentir a presença da graça de Deus. O bispo Cipriano Zormat, de Ruteng, não perde a esperança ao comentar à mídia do Vaticano sobre a mobilização da Igreja Católica nas comunidades mais atingidas pelo terremoto de magnitude 7.7 no leste da Indonésia no sábado. Embora o número de mortos tenha subido para mais de 50 e o número de desabrigados tenha sido atualizado para 5.900, após mais de 900 casas terem sido destruídas, o prelado observa amargamente que o que resta é destruição e ruínas, lágrimas e profunda tristeza. Apesar disso, ele encontra forças para encorajar a população, enfatizando que Deus trará um novo amanhecer na escuridão do terremoto. A diocese de Ruteng distribuiu imediatamente ajuda emergencial por meio das paróquias. Tendas foram fornecidas para os abrigados e pacientes evacuados do hospital regional. Além disso, devido aos tremores secundários contínuos, o bispo Ormat solicitou que as missas sejam celebradas ao ar livre, em locais seguros, em vez de em igrejas. A Ilha de Flores é predominantemente habitada por católicos, uma exceção na Indonésia, país de maioria muçulmana. O diretor executivo da Caritas Indonésia, Fred Hanti Taruk, explicou que a Conferência Episcopal Indonésia, liderada pelo seu presidente, o arcebispo Antônio Subianto, expressou seu total apoio às operações de ajuda humanitária. Esse desastre nos convida a agir com amor e solidariedade cristã, afirmou o padre Taruk. A Caritas Indonésia ativou o nível de resposta número 3, ou seja, o laranja, e mobilizou seus membros para avaliar os danos, coletar dados e coordenar as ações de socorro. Postos de ajuda humanitária foram estabelecidos nas quatro dioceses mais afetadas, Ende, Maumere, Ruteng e Labuan Bajo. Pontos de trânsito logístico em Surabaya e Kupang estão facilitando o transporte de doações e suprimentos para a Ilha de Flores a partir de outras partes da Indonésia. A Caritas está mobilizando todas as partes da igreja para trabalharem juntas, fortalecerem a colaboração e apoiarem umas às outras a fim de responder a essa situação humanitária de forma rápida e eficaz, afirmou o diretor executivo da Caritas Indonésia, resumindo a intervenção com a frase: uma igreja, uma resposta.
1: A solução de dois estados é e continua sendo o único caminho possível para a paz entre Israel e Palestina. Mudaram os papas, assim como a situação no Oriente Médio, que após 7 de outubro de 2023 testemunhou uma escalada dramática e uma evolução da violência e da separação. No entanto, a linha diplomática da Santa Sé, ao longo dos últimos quase 80 anos, tem sido e continua sendo uma rocha inabalável. Dois estados, o único horizonte para garantir justiça e uma paz justa e duradoura. O último foi Leão XIV, que reiterou com veemência essa posição histórica que atravessou décadas, sendo rejeitada categoricamente pelo governo israelense. Exorto com urgência a comunidade internacional para garantir que a solução de dois estados avance em prol de uma paz justa e duradoura, disse o Papa Leão XIV no Ângelus em Castel Gandolfo no domingo, 16 de agosto, após condenar os abusos e a violência contra os palestinos na Cisjordânia. O pontífice solicitou uma aceleração para que esse projeto, formulado em 1947 com o plano adotado pela Assembleia Geral das Nações Unidas para a partilha da Palestina, sob mandato britânico em dois estados, possa finalmente ser concretizado. Desde o pedido inicial de internacionalização dos lugares sagrados de Jerusalém, em 1947, a solução de dois estados tornou-se a pedra angular da doutrina diplomática da Santa Sé em relação ao conflito israelense-palestino desde a década de 1980. Essa posição inabalável, certamente não ditada por reações emocionais às muitas escaladas, mas sim enraizada no tempo e consistentemente revigorada pelos papas. Esse legado está nas mãos de Leão XIV, que imediatamente recolocou a solução de dois estados no centro do debate global. Suas declarações no voo de Istambul a Beirute, durante sua viagem apostólica à Turquia e ao Líbano, são particularmente memoráveis. A Santa Sé tem apoiado publicamente a proposta de uma solução de dois estados há vários anos. Todos sabemos que Israel ainda não aceita essa solução, mas a vemos como a única solução que pode oferecer uma solução para o conflito em curso. Essas palavras foram reiteradas na audiência com o corpo diplomático em 9 de janeiro deste ano. A solução de dois estados continua a ser a perspectiva institucional que responde às legítimas aspirações de ambos os povos. Os apelos de Leão e seus antecessores ainda aguardam uma resposta. A guerra continua a devastar povos e o caminho para a paz parece nebuloso. No entanto, para os pontífices e a Santa Sé, o impasse político e a tragédia humanitária não negam a validade da solução, mas, ao contrário, demonstram a sua urgência. E foi isso que o Papa Leão XIV pediu, apelando à responsabilidade internacional.
3: Na solenidade da Assunção da Bem-Aventurada Virgem Maria, o Papa Leão XIV presidiu a Santa Missa na paróquia de São Tomás de Vila Nova, em Castel Gandolfo. Além do bispo Gi Albano, Dom Vincenzo Viva e do arcebispo Peter Ragic, prefeito da Casa Pontifícia, concelebraram o pároco, padre Tadeusz Rozmus, polonês, e o reitor-mor dos Salesianos, padre Fábio Attardi, e o procurador-geral também dos Salesianos, padre Pier Fausto Frisoli. Sucessivamente, eles foram saudados pelo pontífice ao final do Ângelus diante do Palácio Apostólico. Tal distinção e reconhecimento não era sem motivo. De fato, a paróquia pontifícia de São Tomás de Vila Nova, em Castel Gandolfo, celebra em 2026 um século marcado pela presença, pelo serviço pastoral e pela educação dos salesianos. A história começou em 1926, quando os filhos de Dom Bosco chegaram à cidade para organizar o oratório e desenvolver atividades voltadas, sobretudo, para a formação dos jovens. Em 1929, por decisão do Papa Pio XI, a responsabilidade pastoral da paróquia, até então confiada aos agostinianos, passou oficialmente aos salesianos, em contexto ligado às mudanças decorrentes dos pactos lateranenses. A Igreja de São Tomás de Vila Nova ocupa um lugar singular na história de Castel Gandolfo. Construída no século XVII por iniciativa do Papa Alexandre VII e projetada por Gian Lorenzo Bernini, foi concebida como capela ligada ao Palácio Papal e às Vilas Pontifícias. A chegada dos salesianos acrescentou a esse patrimônio histórico e artístico uma forte dimensão educativa e pastoral inspirada no carisma de Dom Bosco. Aproximar os jovens, criar espaços de convivência e oferecer formação cristã por meio da presença cotidiana. O primeiro salesiano a assumir oficialmente a paróquia foi Padre Crispino Guerra, em julho de 1929. Ao longo das décadas, a presença salesiana acompanhou também momentos importantes da vida de Castel Gandolfo e da história pontifícia. O oratório tornou-se um dos centros da ação educativa da comunidade, enquanto a igreja paroquial se tornou cenário de celebrações de grande significado. partir de 1959, com São João XXIII, teve início a tradição de o Papa celebrar a Eucaristia na Igreja de São Tomás de Vila Nova na solenidade da Assunção, reunindo a população local e visitantes. Essa tradição atravessou vários pontificados e contribuiu para reforçar o vínculo entre a paróquia, a cidade e a presença papal em Castel Gandolfo. Celebrar os 100 anos é, portanto, mais do que recordar uma data. É reconhecer uma história feita de pessoas, gerações, oração, educação e serviço. A experiência salesiana em Castel Gandolfo nasceu com o desejo de acompanhar os jovens e permanece desafiada a encontrar novas formas de presença diante das transformações sociais e pastorais da cidade. O centenário dos salesianos no oratório e a longa caminhada de serviço na paróquia pontifícia convidam a comunidade a olhar para o futuro com o mesmo espírito de Dom Bosco. Uma igreja próxima, acolhedora e capaz de formar novas gerações na fé, na fraternidade e no compromisso com o bem comum. A relação entre os papas e Castel Gandolfo remonta ao século XVII. De fato, em 10 de maio de 1626, o Papa Urbano VIII foi o primeiro pontífice a passar um período de descanso na localidade dos Castelli Romani, próxima a Roma, escolhendo-a por sua beleza, clima e localização. A antiga fortaleza foi então transformada em residência de verão pontifício e, ao longo dos séculos, outros papas ampliaram e enriqueceram o complexo que passou a incluir o Palácio Apostólico, jardins e as vilas pontifícias. A tradição foi interrompida em 1870 com o fim dos Estados Pontifícios e a tomada de Roma. Durante cerca de 60 anos, os pontífices deixaram de frequentar Castel Gandolfo. A situação mudou com os Pactos Lateranenses de 1929, quando a localidade voltou a integrar as propriedades da Santa Sé e o Palácio Apostólico recuperou sua função de residência de verão dos pontífices. Desde então, Castel Gandolfo tornou-se um dos lugares mais ligados à dimensão de descanso e recolhimento dos papas, mas também à sua proximidade com a população local. Diversos pontífices deixaram marcas particulares na história de Castel Gandolfo. São João Paulo II, por exemplo, esteve profundamente ligado à cidade e, após a sua eleição, em 1978, foi recebido pelos moradores com grande entusiasmo. Durante décadas, os períodos de verão permitiram aos papas alternar o ritmo intenso de Roma com momentos de oração, descanso e contato mais informal com peregrinos e habitantes. O complexo também ganhou importância cultural e científica, inclusive com a transferência da Specula Vaticana, Observatório Astronômico do Vaticano, para Castel Gandolfo, em 1934. Nos últimos anos, a relação entre o papado e Castel Gandolfo passou por uma transformação. O Papa Francisco decidiu não utilizar regularmente o Palácio Apostólico como residência de verão e o abriu ao público como espaço museológico. Com o Papa Leão XIV, porém, a tradição ganhou novo impulso. Ele tornou-se o 16º sucessor de Pedro a passar um período de descanso em Castel Gandolfo, retomando a presença papal na localidade. Assim, a cidade continua sendo um lugar emblemático da história dos papas, onde se encontram tradição, espiritualidade, arte e a dimensão humana do descanso do sucessor de Pedro.

0: A história do padre Roberto Landel de Moura, sacerdote e inventor brasileiro, convida-nos a refletir sobre como grandes contribuições científicas podem permanecer esquecidas ou pouco reconhecidas. No final do século XIX, início do século XX, o sacerdote realizou experiências pioneiras com transmissão da voz e de sinais sem fio, antecipando princípios que seriam fundamentais para o desenvolvimento das telecomunicações e do rádio. Sua trajetória revela não apenas a criatividade de um homem movido pela fé e pela ciência, mas também as dificuldades enfrentadas por aqueles que inovam antes do seu tempo e não encontram o devido apoio ou reconhecimento. Resgatar sua memória, portanto, reconhecer uma parte importante da história da ciência brasileira e refletir sobre a necessidade de valorizar os talentos que, muitas vezes, permanecem à margem da história oficial. Dando continuidade à sua série de reflexões sobre esse sacerdote gaúcho, Padre Gerson Schmidt nos propõe hoje o inventor brasileiro não reconhecido. Vamos ouvir.
1: Frente a tantos inventos dos nossos tempos e a posição da Igreja a respeito da tecnologia, estamos realizando uma história que precisa ser resgatada para fazer jus à memória daquele que foi um gênio esquecido porto-alegrense gaúcho e patriota de seu país, não incentivado em sua época. A Igreja sempre foi cautelosa também no uso e na aprovação dos inventos que acontecem. Conta-se um fato em tom engraçado, na época da invenção do cinema, sobre a posição da Igreja nos seus representantes da época. A história do cinema nasce com o desenvolvimento de uma forma de arte visual criada em tecnologias cinematográficas que teve início no século XIX. Houve exibições cinematográficas primitivas, como a primeira apresentação de imagens em movimento em tamanho real em 1894 em Berlim, por Otomar Anschitz. No entanto, a exibição pública e comercial dos irmãos Lumière em Paris, em 28 de dezembro de 1895, pode ser considerada o marco inicial do cinema. Os primeiros filmes eram em preto e branco, com menos de 1 minuto de duração, sem som gravado. Conta-se em tom de anedota que no início do cinema a Igreja pensou que era uma coisa do diabo, entre aspas, aquelas imagens em movimento. Tal como o padre Landel de Moura foi acusado de bruxo e satânico em seus geniosos inventos. Quando a Igreja viu que o cinema não era coisa do diabo, então já era coisa do diabo. Ou seja, o cinema já estava sendo usado para fins fora da ética, da moral e dos bons costumes. Não precisamos aqui falar da indústria mais lucrativa que a pornográfica nos cinemas e nas redes sociais. Sigo aqui no aprofundamento do invento do rádio no Brasil, tentando fazer justiça a uma história mal contada ou ainda a ser recuperada, tendo a fonte no livro de Hernani Fornari, O Incrível Padre Landel de Moura, História Triste de um Inventor Brasileiro, Editora Globo, Rio de Janeiro, Porto Alegre, São Paulo, 1960. O autor descreve assim em seu livro, que é uma pesquisa de décadas. Deixamos no texto descrito, junto à publicação do áudio, também a forma de escrever da época do livro, ou seja, com os erros antigos. Quantas e que amargas decepções experimentou ao ver que o governo e a imprensa de seu país, em lugar de o alentarem com o aplauso, incentivando-o a prosseguir na carreira triunfal, fizeram pouco ou nenhum caso de seus notáveis inventos. Se o reverendo padre Landel de Moura houvesse nascido na Inglaterra, Alemanha ou Estados Unidos, tão logo as suas tentativas de telefonia sem fio demonstrariam o bom caminho em que o sábio inventor havia colocado em termos resolutivos. Mas o reverendo padre Landel é brasileiro, e do Brasil já disse o famoso naturalista Agassiz que tudo é grande menos os homens. Perante ele, em tom de queixa, pelo esquecimento ou pouca atenção que os compatriotas prestavam e seus prodigiosos inventos, foi imediatamente contestada com a bondade angelical que caracteriza Padre Landel de Moura, e com a expressão franca e cordial tão peculiar aos filhos do Rio Grande do Sul, mais ou menos nesses termos. Não, meu amigo, não é de toda certa a apreciação do naturalista e ainda menos aplicando-a no meu caso pessoal. Asseguro-lhe que não só o Brasil é grande pelas galas e riquezas que Deus lhe deu, mas também seus filhos o são. Acontece que os brasileiros, com raras exceções, não têm toda a capacidade científica necessária para me acompanhar nas diversas fases que reveste o estudo e a resolução dos complicados problemas que tenho nas mãos. É óbvio que aqueles que não me compreendam, uma razão científica não pode enquadrá-la em seu justo mérito, nem tampouco aplaudir-me e ajudar-me em recursos para prosseguir no estudo e no trabalho. Com certeza supõe que vivo sonhando entre utopias científicas de utilidade aparente. Tenho, entretanto, a consoladora esperança de que, em curto interstício, minhas obras científicas brilharão como o sol de meio-dia, em virtude da sorte de outros inventores, que mais afortunados do que eu irão descobrindo os meus próprios inventos, concedidos e executados por minhas próprias mãos no silêncio de minha pobre e reduzida oficina, onde a ciência manda e a experiência executa, antes de os sábios da Europa e da América darem forma tangível, útil, aplicação pública a obras iguais ou similares às minhas. Bem sei que, em coisas de ciência, o que avança em relação à sua época não deve esperar justiça dos contemporâneos. O que desejo é que o fruto de meus estudos se traduza em proveito e glória de minha pátria, em meu holocausto ao Deus Supremo, que me inspira em minhas investigações e me ilumina com suas divinas luzes para penetrar e ordenar, à minha maneira, esses fatores interessantíssimos da criação que nos ligam aos outros planetas, estabelecendo comunicação entre as esferas mais remotas e as entranhas da Terra que pisamos. Só por isso dou-me por bem, recompensado das pesadas vigílias, do contínuo trabalho, das infinitas penúrias que me custam as invenções que você e alguns íntimos amigos conhecem pormenorizamente e o público somente por alto. Julgue o Brasil, agora, seu iminente filho, e avalie suas notáveis obras. Ainda que a pessoa e a fama do padre Landel de Moura, fama um tanto confusa e lendária, diga-se em tempo, não nos fossem conhecidas, e leitura desse artigo deixa-nos vivamente impressionados, e ao cotejá-los com o texto do telegrama inicialmente transcrito, sintamo-nos subitamente assustados por um pensamento inquietante. Pergunta final: estariam o padre Landel de Moura e o Brasil sendo furtados em sua glória?

0: Filomeno Lopes e Dulce Araújo. Eis dos títulos desta emissão.
1: Em telegrama assinado pelo Cardeal Secretário de Estado Pietro Parolin, o Papa Leão XIV expressou a sua solidariedade às populações atingidas pelo forte terremoto que atingiu a província de Nusa Tenggara Oriental, na Indonésia. Segundo o balanço mais recente das autoridades indonésias, pelo menos 54 pessoas morreram. O tremor de magnitude 7,7 também provocou um tsunami e foi seguido por mais de 1.600 abalos secundários. E com o número de mortos pelo forte terremoto na Ilha de Flores ultrapassando 50, a Igreja Católica está a mobilizar-se para prestar auxílio à população afetada. Inúmeras igrejas foram danificadas. O prelado de uma das áreas mais atingidas afirmou, e citamos, "O sofrimento, disse, é enorme, mas na nossa fragilidade podemos sentir a presença da graça de Deus."
0: A rubrica Segunda Década dos Afrodescendentes leva-nos até ao Brasil, onde, segundo dados do 20º Anuário Brasileiro de Segurança Pública, cerca de 80% das vítimas de mortes violentas no país são pessoas negras. Teremos também outras informações, nomeadamente de São Tomé e Príncipe.
1: Em telegrama assinado pelo Cardeal Secretário de Estado Pietro Parolin, o Papa Leão XIV expressou a sua solidariedade às populações atingidas pelo forte terremoto que atingiu a província de Nusa Tenggara Oriental, na Indonésia. Segundo o balanço mais recente das autoridades indonésias, pelo menos 54 pessoas morreram. Mais pormenores com o colega Túlio Fonseca.
2: O Papa Leão XIV manifestou sua proximidade às vítimas do forte terremoto que atingiu, no último sábado, 15 de agosto, a província de Nusa Tenggara Oriental, na Indonésia. Em telegrama enviado nesta segunda-feira, 17 de agosto, ao arcebispo de Ende, Dom Paulus Budi Kleden, e assinado pelo secretário de Estado do Vaticano, Cardeal Pietro Parolin, o pontífice afirma ter recebido com profunda tristeza a notícia da devastação provocada pelo desastre. Leão XIV assegura sua solidariedade espiritual e proximidade àqueles que sofrem os efeitos persistentes desta catástrofe, particularmente aos numerosos deslocados e feridos. O Papa também encoraja as autoridades eclesiais e civis que continuam prestando assistência humanitária às populações atingidas e reza pelos profissionais envolvidos nas operações de emergência e resgate. Ao confiar os mortos à amorosa misericórdia de Deus Todo-Poderoso, o Santo Padre invoca sobre todos os atingidos as bênçãos divinas de consolação e força. O balanço mais recente da manhã desta segunda-feira da Agência Nacional de Gestão de Desastres na Indonésia, a BNPB, elevou para 54 o número de mortos em consequência do terremoto. As equipes de emergência permanecem mobilizadas nas áreas atingidas, enquanto prosseguem as operações de busca, assistência à população e levantamento dos danos. O terremoto de magnitude 7,7 atingiu a região de Flores, na província de Nusa Tenggara Oriental, na manhã de sábado. Segundo a Agência de Meteorologia, Climatologia e Geofísica da Indonésia, a BMKG, o epicentro foi localizado no mar, a cerca de 30 quilômetros a nordeste de Najekeu, a uma profundidade de 15 quilômetros. O tremor foi classificado como superficial e relacionado à atividade tectônica na região de Flores. O abalo também provocou um tsunami. Alterações no nível do mar foram registradas em diferentes pontos da região, com ondas que chegaram a cerca de 1,60 m em Pota, na agência de Manggarai Oriental. O alerta de tsunami emitido após o terremoto foi posteriormente encerrado pelas autoridades. A atividade sísmica continua intensa na região. De acordo com a BMKG, até amanhã desta segunda-feira, 17 de agosto, já haviam sido registrados 1.624 tremores secundários, com magnitudes entre 1,3

0: e 6,2. Entre eles, 23 tiveram magnitude superior a 5 e 59 foram sentidos pela população. As autoridades indonésias continuam prestando assistência aos moradores das áreas afetadas e pedem à população que permaneça atenta diante da possibilidade de novos tremores, evitando entrar em edifícios que apresentam danos ou cuja segurança ainda não tenham sido verificadas.
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2: O terremoto que atingiu a ilha indonésia de Flores trouxe enorme sofrimento, mas é precisamente na fragilidade que podemos sentir a presença da graça de Deus. O bispo Cyprianus Ormat de Ruteng não perde a esperança ao comentar aos meios do Vaticano sobre a mobilização da Igreja Católica nas comunidades mais atingidas pelo terremoto de magnitude 7,7 no leste da Indonésia neste sábado. Embora o número de mortos tenha subido para 53 e o número de desabrigados tenha sido atualizado para 5.900, após mais de 900 casas terem sido destruídas, o prelado observa amargamente que o que resta é a destruição e ruínas, lágrimas e profunda tristeza. Apesar disso, ele encontra forças para encorajar a população, enfatizando que Deus trará um novo amanhecer na escuridão do terremoto. O número de mortos pelo terremoto de magnitude 7,7 subiu para pelo menos 53. Os feridos são 135. Diversas igrejas e capelas na arquidiocese de Ende foram danificadas. A diocese de Ruteng distribui imediatamente ajuda emergencial por meio das paróquias. Tendas foram fornecidas para os desabrigados e pacientes evacuados do hospital regional. Além disso, devido aos tremores secundários contínuos, o bispo Ormat solicitou que as missas sejam celebradas ao ar livre e em locais seguros, em vez de em igrejas. A Ilha de Flores é predominantemente habitada por católicos, uma exceção na Indonésia, país majoritariamente muçulmano. O diretor executivo da Caritas Indonésia, Freddy Rantaruk, explicou que a Conferência Episcopal da Indonésia, liderada pelo seu presidente, o arcebispo Antonius Bujamin Subianto, expressou seu total apoio às operações de ajuda humanitária. Este desastre nos convida a agir com amor e solidariedade cristã, afirmou o padre Taruk. A Caritas Indonésia ativou o nível 3, laranja, de resposta e mobilizou seus membros para avaliar os danos, coletar dados e coordenar as operações de socorro. Postos de ajuda humanitária foram estabelecidos nas quatro dioceses mais afetadas: Ende, Maumere, Ruteng e Labuan Bajo. Pontos de trânsito logístico em Surabaya e Kupang estão a facilitar o transporte de doações e suprimentos para a Ilha de Flores a partir de outras partes da Indonésia. A Caritas está a mobilizar todas as partes da Igreja para trabalharem juntas, fortalecerem a colaboração e apoiarem umas às outras, a fim de responder a esta situação humanitária de forma rápida e eficaz, disse o diretor executivo da Caritas Indonésia, resumindo a intervenção com a frase: "Uma Igreja, uma resposta". Na arquidiocese de Ende, uma das mais afetadas pelo violento terremoto, alguns grupos de especialistas mobilizados pela Igreja Católica estão a realizar uma avaliação dos danos nas paróquias de Ndona, Maurole, Airamo e Aimere. Neste último local, uma igreja desabou. Uma paróquia em Airamo foi utilizada como alojamento temporário para idosos e deslocados. Enquanto em Maumere, a Caritas está a trabalhar com as autoridades locais e a Cruz Vermelha Indonésia para fornecer à população afetada pelo alerta de tsunami água potável, alimentos e kits de higiene. Em Ruteng, mais de 50 igrejas, incluindo a catedral, sofreram danos significativos. e a Caritas montou tendas de emergência no hospital regional, onde está a ajudar nas operações de evacuação de pacientes à medida que continuam os cortes de energia elétrica. Finalmente, em Labuan Bajo, estão a ser avaliados os danos causados a 150 casas, enquanto as comunicações com algumas paróquias ainda permanecem muito difíceis. A cidade de Ulaanbaatar, capital da Mongólia, sedia a COP17, a 17ª reunião da Conferência das Partes da Convenção das Nações Unidas para o Combate à Desertificação, UNCCD. O encontro reúne representantes dos 197 países e demais partes signatárias da Convenção, além de líderes políticos, cientistas, organizações da sociedade civil, empresas, jovens, povos indígenas, pastores e agricultores. A conferência busca fortalecer a cooperação internacional diante dos desafios relacionados à degradação dos solos, à desertificação e à gestão sustentável das terras. A escolha da Mongólia como sede da COP17 tem um significado especial, já que o país está entre os territórios fortemente afetados pela desertificação e pela degradação do solo. As mudanças ambientais, a escassez de água e a deterioração das áreas de pastagem representam desafios importantes para as comunidades que dependem diretamente da terra e dos recursos naturais. Nesse contexto, a experiência mongola oferece um cenário concreto para discutir soluções capazes de conciliar a proteção dos ecossistemas com as necessidades econômicas e sociais das populações. Entre os grupos que ganham destaque no encontro estão os pastores e agricultores, cuja atividade está diretamente ligada à conservação e ao uso sustentável dos territórios. O pastoreio, quando realizado de maneira adequada, pode contribuir para a manutenção dos ecossistemas e para a preservação dos meios de subsistência das comunidades rurais. Por isso, a participação desses setores nas discussões da COP17 pretende assegurar que os conhecimentos tradicionais e as experiências locais sejam considerados na formulação de políticas internacionais de combate à desertificação. A reunião ocorre também no contexto do Ano Internacional da ONU dos Pastos e dos Pastores, o que reforça a importância atribuída às áreas de pastagem e às comunidades pastorais. A iniciativa procura chamar a atenção para o papel destes territórios na segurança alimentar, na biodiversidade, na sustentabilidade ambiental e na sobrevivência de milhões de pessoas. Ao colocar os pastores no centro do debate, o encontro procura reconhecer não apenas a sua vulnerabilidade diante da degradação ambiental, mas também a sua contribuição para a gestão responsável dos recursos naturais. A COP17, portanto, representa uma oportunidade para ampliar os compromissos internacionais de recuperação das terras degradadas e de prevenção da desertificação. Em Ulaanbaatar, governos, especialistas e representantes de diferentes setores da sociedade são chamados a construir respostas comuns para um problema que ultrapassa fronteiras. A proteção dos solos, das pastagens e dos meios de subsistência das populações rurais aparece, assim, como uma questão ambiental, social e econômica fundamental para garantir um futuro mais sustentável para as próximas gerações.

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1: Segunda década dos afrodescendentes, 2025-2034. No Brasil, cerca de 80% das vítimas de mortes violentas são pessoas negras. O dado foi revelado em finais de julho passado pelo 20º Anuário Brasileiro de Segurança Pública do Fórum Brasileiro de Segurança Pública. Segundo este documento, detalhadamente citado pela CNN Brasil, as pessoas negras representam 79,7% das vítimas de mortes violentas intencionais registadas no Brasil em 2025. A categoria Mortes Violentas Intencionais foi criado pelo próprio Fórum. Agrega as vítimas de homicídio doloso, feminicídio, latrocínio, lesão corporal seguida de morte e mortes decorrentes de intervenção policial. O recorte por raça e cor mostra que a população negra concentra a maior parcela das vítimas em todas as categorias analisadas. Nos homicídios dolosos, o índice é de 79,9%. A proporção atinge o patamar mais alto nas mortes decorrentes de intervenção policial. 82% das vítimas eram negras, ante 17,7% de pessoas brancas. Nas demais categorias, a diferença é menor. Na lesão corporal seguida de morte, pessoas negras constituem 68,6% das vítimas, contra 30,1% de brancas. No latrocínio, roubo seguido de morte, os percentuais são de 62,8% para negros e 36,7% para brancos. Vítimas indígenas e amarelas aparecem em proporções residuais. Em 2025, a taxa de mortes decorrentes de intervenção policial foi de 3,5 por 100 mil habitantes entre pessoas negras e de 1,0 por mil entre pessoas brancas. Os dados demonstram ainda que a distância aumentou nesse mesmo período. O índice cresceu 3,5% entre pretos e pardos de 2024 para 2025 e permaneceu estável entre brancos. As mortes por intervenção policial foram 6.602 casos em 2025, ou seja, um aumento de 5,4% em relação ao ano anterior. Elas correspondem a 16,2% de todas as mortes violentas intencionais do país, uma a cada seis. No que toca ao perfil das vítimas, o 20º Anuário Brasileiro de Segurança Pública, do Fórum Brasileiro de Segurança Pública, salienta que os homens correspondem a 90,8% das vítimas de mortes violentas intencionais. Nas mortes por intervenção policial, o percentual chega a 99,3%. Jovens de 18 a 29 anos correspondem a 41,6% do total. Nas mortes decorrentes de ação policial, a faixa de 18 a 24 anos responde por cerca de 36% dos casos. Entre crianças e adolescentes, a desigualdade racial se intensifica com a idade. Na faixa de 0 a 11 anos, 62,6% das vítimas eram negras. Entre 12 e 17 anos, o percentual sobe para 86,3%, cerca de 9 em cada 10 adolescentes assassinados no país. Nas mortes de mulheres, mulheres negras eram 65,1% das vítimas de feminicídio e 74,6% das vítimas das demais mortes violentas intencionais. O feminicídio se tornou tipo penal autônomo com a Lei de Outubro de 2024. Antes disso, era qualificadora do homicídio doloso. A população prisional brasileira tinha 69,6% de pessoas negras em 2025, maior percentual desde 2005, quando os dados passaram a ser desagregados por raça. Pessoas brancas constituíam 29,2%. O anuário afirma que a repetição do padrão ao longo de duas décadas indica seletividade racial persistente no funcionamento do sistema de justiça criminal e não desvio pontual. Crescem também os casos de racismo, 30.743 casos em 2025, um aumento de 13% em relação ao ano anterior. Os registros de injúria racial chegaram a 21.443, um crescimento de 9,2%. Todas as subcategorias de mortes violentas intencionais recuaram, com exceção dos feminicídios e das mortes por intervenção policial, salienta o anuário citado pela CNN Brasil. O anuário é elaborado a partir de microdados de registros policiais e de informações enviadas pelas Secretarias Estaduais de Segurança Pública e Defesa Social, combinados a estimativas populacionais. O Ministério da Justiça e Segurança Pública reconhece a importância do monitoramento da vitimização de diferentes grupos populacionais e atua no sentido de aprimorar a produção e a padronização das informações de segurança pública, com o objetivo de qualificar os dados que subsidiam a formulação de políticas públicas. Paralelamente, a Secretaria Nacional de Segurança Pública desenvolve ações voltadas para a prevenção da violência, para a qualificação dos profissionais de segurança pública e para o enfrentamento das desigualdades raciais, entre elas, elaboração do Protocolo Nacional de Investigação Criminal com perspectiva racial e de género, elaboração do Protocolo Nacional de Atendimento em Segurança Pública às pessoas e aos grupos vulneráveis, formação continuada em polícia comunitária, implantação dos Centros Comunitários pela Vida, entre outras medidas. Em relação às mortes decorrentes de intervenção policial, o Ministério da Justiça e Segurança Pública acompanha permanentemente esse indicador e desenvolve políticas nacionais voltadas à sua redução, com foco na qualificação da atuação das forças de segurança, na proteção da vida e no respeito aos direitos humanos. Eram estes alguns dados fornecidos pelo 20º Anuário Brasileiro de Segurança Pública, elaborado pelo Fórum do Mesmo Nome, citados pela CNN Brasil. Dados que demonstram como a situação é bastante crítica para os negros no país.

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1: O primeiro-ministro santomense considerou neste domingo que o apelo do seu antecessor à abstenção nas legislativas e autárquicas de setembro próximo não é uma boa estratégia, defendendo uma mobilização política e social para se garantir uma maior participação. Um apelo à abstenção nas próximas eleições não é uma boa estratégia para um político, uma vez que votar é um dever cívico. Daí penso que a população santomense sabe o que quer. Estamos num país democrático há mais de 30 anos. Boicote as eleições e com a abstenção penso que não é uma boa estratégia, afirmou Américo Ramos, citado pelo jornal Angola Online. O chefe do governo santomense, que é também presidente da Ação Democrática Independente, ADI, defendeu que a classe política e a sociedade civil devem fazer todos os esforços necessários para diminuir o número da abstenção, uma vez que esse é o momento de escolher os dirigentes para os próximos 4 anos. O ex-primeiro-ministro santomense Patrice Trovoada apelou neste domingo à militância da Ação Democrática Independente, ADI, para não votar nas eleições legislativas e autárquicas de setembro como protesto por considerar que foi afastado da liderança do partido e de concorrer às eleições por manobras políticas mafiosas encobertas por decisões judiciais. A posição da ADI, que aqui eu quero deixar bem claro, será de protestar contra esse atentado aos nossos direitos, a esta proibição efetiva de escolher quem nós queremos para nos representar, não indo votar, não saindo de casa para votar nas eleições legislativas e autárquicas, disse Patrice Trovoada num vídeo publicado no Facebook e citado pelo jornal Angola Online. Quanto à eleição para a escolha do governo da região autónoma do Príncipe, Patrice Trovoada disse que a sua liderança decidiu conceder a liberdade de voto a todos os militantes. Durante a comunicação, o político santomense, que foi 4 vezes primeiro-ministro do arquipélago e o único a vencer 2 eleições com maioria absoluta, justificou o apelo à abstenção por considerar que o poder instalado não tem permitido a participação da verdadeira e legítima ADI nas próximas eleições legislativas. No mês passado, 2 dias após o anúncio da derrota do candidato apoiado por Patrice Trovoada nas eleições presidenciais de 19 de julho, o Tribunal Constitucional divulgou um acórdão no qual reconheceu o atual primeiro-ministro Américo Ramos como presidente da ADI na sequência do congresso realizado em 27 de junho, impugnado pela ala do partido fiel a Patrice Trovoada. Após a decisão do Tribunal Constitucional, Patrice Trovoada, demitido da chefia do governo em janeiro de 2025 pelo atual presidente da República reeleito, Carlos Villanova, abriu a porta a uma das promessas que fez em várias ocasiões anteriores, admitindo retirar-se da política. Entretanto, o primeiro-ministro santomense apelou à responsabilidade institucional dos deputados que bloquearam mais uma sessão plenária, exigindo a destituição do presidente da instituição, denunciando por alegada pressão a juízes e violação do Estatuto de Deputados. Um grupo de deputados da oposição santomense impediu a realização da última sessão plenária, exigindo a destituição do presidente do Parlamento, Abnildo de Oliveira, denunciado por alegada tentativa de pressão a juízes para libertar um cidadão chileno detido sob o mandato da Interpol. A ação de protesto foi protagonizada por deputados da coligação do Movimento de Cidadãos Independentes, Partido Socialista, Partido de Unidade Nacional e, pelo menos, um da Ação Democrática Independente, ADI. O presidente do Parlamento declarou a abertura da sessão, mas foi obrigado a cancelar após cerca de 5 minutos, porque o grupo de deputados permaneceu em pé e circulava na sala aos gritos, impedindo todas as tentativas de intervenção.
2: E é tudo por hoje. A Rádio Vaticano volta a estar convosco amanhã a esta mesma hora e conta com a vossa audição. Até lá, fiquem bem. Laudetur Jesus Christus.